0: lançado miniatura, a gente tem alguns kits lá de miniatura, tem as miniaturas de 25 ml e tem as miniaturas também de 7,5 ml.
1: Nossa, é muito pequenininho.
0: Muito pequenininho então. E tem as de 5 ml
1: é
0: também.
1: É um decante, né?
0: É um decante, pra realmente colecionar. Aí já, a maioria da Latafa já tem miniatura. Agora, geralmente, eles trabalham com kits. Kit de 3, de 4, pronto, Nebras, que é um perfume que você gosta muito. Aí tem ele o branco e tem ele o preto. Então, eles têm a miniatura do branco e do preto, mas não é separado. É no kitzinho. A maioria é no kit dos árabes. Já pra pessoa comprar o pequenininho e ver se
1: eu
0: gosta.
1: Eu vi que tá bombando, como a gente fala aí nas redes sociais, um perfume dos signos. Que vem a caixa com todos os signos.
0: Sim.
1: Como é que se... A relação entre o signo e o perfume?
0: É aquela coisa que eu falei antes, do humor, né? Eles estudam, por exemplo, como eu disse antes, a pessoa de Libra, ela é mais intensa, ela é mais extrovertida. Então, a gente vai para um perfume mais alegre, um perfume mais vivo, um perfume que causa presença quando você entra. Aí, vamos supor que a pessoa tem um signo lá que é uma pessoa mais recatada.
1: E por que você sabe, falando em Libra? Você sabe que eu sou de Libra?
0: Eu também.
1: Temos o mesmo, né, cheiro.
0: Cheiro, a vibe.
1: A mesma vibe. E nessa vibe, a gente termina o Essencial de hoje agradecendo. Ai, gente, eu devia ter começado agradecendo, porque assim, a estreia foi muito legal com Joana Dark. Muita gente tava ouvindo, a gente mandou o link, né? Muita gente pedindo o link. A turma lá do meu bloco, em Catolé do Rocha, tava lá ouvindo. Teve amiga minha que teve vontade de adotar. Então, vou agradecer a sua presença aqui. Parabéns pelo trabalho que você vem fazendo em Mossoró com a perfumaria árabe, não só árabe, mas os perfumes importados e nacionais também, que
0: isso.
1: Você vende. A questão é atender seus clientes. Você tem,
0: sim,
1: mesmo sendo professora, né, vem essa vibe de atender bem, de entregar.
0: Gostar de servir, né?
1: De entregar de uma forma agradável para quem vai comprar. Terminando com Cidade Negra, pode escrever.

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7: 9:10.
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0: Este é o Hits 80, com os grandes sucessos da década marcante da música. Hora de recarregar as energias. Mas não saia daí, que já já
1: estaremos de volta. 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
2: 9h29.
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0: É o Hits 80 começando mais um bloco. Vamos juntos curtir os grandes sucessos que marcaram época.

0: Bem, galera, é hora de intervalo, mas continue ligado que em instantes nós estaremos de volta.
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2: 9h48.
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0: É só música boa, uma atrás da outra. Vamos dar uma pequena pausa para o intervalo, mas já já tem mais.
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2: 10:06.
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0: Opa, opa, estamos de volta. É o Hits 80 que continua recordando com você. Obrigado pela sua audiência. A gente segue por aqui, viu?

0: Olha, é hora de dar uma pausa, mas segura as pontas aí que a gente volta já já.
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2: 10:23.
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0: Olha, maravilha ter você aqui com a gente, viu? É o Hits 80 que continua recordando os grandes sucessos dos anos 80.

0: É o Hits 80 no ar. Nós vamos fazer agora um break, mas é rapidinho. Não vai dar nem tempo de sentir saudade. Aguenta aí, viu?
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2: 10h45.
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0: É o Hits 80 com você tocando os grandes hits que marcaram a sua vida. E vamos seguindo porque aqui só toca as melhores.

0: Bem, gente, assim vamos chegando ao final de mais um programa com os melhores hits dos anos 80. Foi muito bom ter vocês conosco. Forte abraço, fiquem bem e até amanhã. Tchau, tchau.
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3: 11:03.
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Muito boa noite. O nosso encontro com os grandes clássicos está começando. Vem aí mais uma edição do Love Night, trazendo músicas que marcaram momentos, épocas e gerações. É tempo de recordar, cantar junto e deixar que cada canção conte um pedacinho da nossa história. A noite está só começando. Vamos às primeiras do Love Night de hoje. Love Night. Rocksteady, listen to your heart.

0: Beatles, Something. Você ouviu mais um sucesso no Love Night. Daqui a pouco tem muito mais música boa. Mas antes, vamos para um breve intervalo. Continue com a gente.
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2: 11:29.
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0: 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O Love Night continua trazendo sucessos que embalam gerações. Fique por aqui, porque ainda tem muita música linda no ar. 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
3: Andrea Bocelli e Sandy, vivo por ela.

0: Olivia Rodrigo, Traitor.
1: Você está no Love Night, uma seleção especial para deixar sua noite ainda mais romântica. A gente faz uma breve pausa e já volta com muito mais sucessos. Não saia daí.
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3: 11:55.
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1: Voltamos ao som de uma canção que marcou época. E no Love Night tem muito mais música boa para recordar, cantar e se emocionar.
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0: Cigarettes After Sex, Apocalypse.

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0: Anne Murray, Even the Nights Are Better.
1: No Love Night, a trilha sonora da sua noite está garantida. A gente faz uma breve pausa e logo depois tem mais canções especiais esperando por você. Até já!

0: Estamos de volta com Love Night, trazendo grandes canções românticas que marcaram gerações. Continue com a gente, porque a sua noite fica muito mais especial quando tem música e emoção no ar.
1: Will to Power, Baby, I Love Your Way.

Andy Williams, Moon River. O Love Night está só começando a deixar sua noite mais especial. Vamos fazer um breve break e já voltamos com outros grandes sucessos para você. Fique ligado.

O intervalo ficou para trás e a emoção está de volta. Continue ouvindo Love Night com canções que marcaram histórias de amor. 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Dani Carlos, WhatsApp

0: Anita Baker, Sweet Love.
1: No Love Night, cada canção tem uma história e cada melodia toca o coração. Vamos fazer um breve break e já voltamos com muito mais música para a sua noite.
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5: 1h14.
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1: A emoção está de volta à programação. Continue com Love Night, entre os clássicos inesquecíveis e os novos sucessos do romantismo.
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9: Willie Nelson, Always on My Mind.

a noite fica muito melhor na companhia do Love Night. A gente faz uma pequena pausa, mas em instantes retorna com mais músicas inesquecíveis. Até já!

0: A noite continua e o amor também. O Love Night está de volta com mais músicas inesquecíveis para acompanhar seus momentos mais especiais. Fique com a gente. Love Night.
1: Sarah McLachlan, Angel.

Avril Lavigne, Knocking on a Heaven's Door. No Love Night, os maiores sucessos de todos os tempos. Vamos fazer agora um pequeno break e logo em seguida tem mais emoção na sua noite. Até já!

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1: 2:06. 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
3: 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Aumente o som e fique com a gente.
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4: Aretha Franklin, Willing to Forgive.

0: DeBarge, All This Love.
1: Bem, o Love Night de hoje vai ficando por aqui. Meu muito obrigado a você que esteve conosco nessa noite e aproveito para desejar uma excelente terça-feira a todos. Estaremos de volta amanhã com mais um Love Night na sua noite. Tchau, gente. Até

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1: Oi, pessoal, estão todos bem? Acaba de começar uma nova edição do WhatsApp. Muito bom ter você aqui, nos acompanha e ajuda a fazer desta conversa um sucesso. Hoje é um dia para buscar inspiração, abrir as portas para ideias positivas e permitir que seus pensamentos flutuem com leveza. Sempre existe aquela palavra que chega no momento perfeito, e a de hoje é: acredite no que você carrega por dentro. Indiferente do tamanho do obstáculo, o essencial é preservar a determinação para prosseguir. E assim começamos o WhatsApp, impulsionados por esse clima maravilhoso.
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0: aquelas músicas que animam qualquer um, acabou de tocar. No WhatsApp sempre há um lugar para aquela vibe positiva. E a sequência não para. Vem mais música para você aproveitar.
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0: troca de ideias está só começando, mas em um instante retornaremos. Mantenha-se sintonizado. O WhatsApp promete muito mais conteúdo empolgante em breve. Daqui a pouco, após uma pausa rápida, seguimos juntos.
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0: Retornamos com entusiasmo e o WhatsApp segue ao seu lado, pronto para recarregar as energias e continuar nessa atmosfera relaxante. Cada pormenor é planejado com o objetivo de facilitar sua rotina, adicionando movimento e sempre oferecendo fatos interessantes e temas que impactam seu dia. Ainda tem muita coisa boa chegando aqui no WhatsApp, não perca!
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0: Após essa faixa repleta de ritmo, continuamos no mesmo fluxo. Encontre sua paz neste lugar, ideal para um descanso enquanto o tempo desacelera. A seguir, outra melodia se apresenta para aconchegar o clima.
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0: agora o WhatsApp vai dar uma pequena pausa. Vamos dar um tempo, respirar com calma e nos aprontar para as próximas etapas. Permaneça conosco. Em breve, estaremos de volta com mais.
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1: 3 e 9.
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1: Estamos de volta. O WhatsApp não para. Vamos manter nosso ânimo elevado e prosseguir com o planejado na programação. Cada segundo passado aqui busca suavizar seu dia e enchê-lo de atividade. É claro, sempre com aquela indispensável pitada de descontração que é essencial. Continue acompanhando, porque o WhatsApp ainda tem muitas novidades para você.
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0: WhatsApp continua a todo vapor, enriquecendo sempre sua experiência musical. Cada faixa reproduzida aqui é meticulosamente selecionada para definir o tom do seu momento. E já tem outra chegando para manter a energia lá em cima.
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0: WhatsApp pausa rapidamente neste momento. Só um instante para afinarmos o ritmo e em breve trazemos mais novidades para vocês. Fique com a gente, tem ainda mais conteúdo te esperando.
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0: Aqui estamos novamente no WhatsApp, prosseguindo a todo vapor. O tempo de descanso passou rapidamente, agora vamos seguir juntos em nossa jornada. Cada momento aqui oferece uma nova energia para mudar seu dia. É tempo de tranquilidade, ouvir atentamente e aliviar a mente. Até o término, o WhatsApp ainda tem muito para oferecer a você.
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0: nossa parte chegou ao fim. Entretanto, nossa jornada continua. Prepare-se, pois já temos muito mais músicas e conteúdos prontos para você. Suba o volume, a próxima canção já está a caminho.
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0: realize agora uma interrupção breve. Vamos fazer uma breve pausa para acertar o ritmo e arrumar a sequência. Fique ligado, logo mais voltamos com muito mais.
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1: Estamos de volta com o WhatsApp, continuando nossa série sem perder o compasso. Continuemos com impulso, enriquecendo seu dia com mais leveza e fluidez. Neste ambiente, cada aspecto é pensado para garantir sua conexão e sintonia perfeita. Aproveite este instante para curtir, relaxar e fazer sua mente navegar conosco. Prepare-se, ainda temos muitos conteúdos novos vindo no WhatsApp.
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0: sua companhia é essencial nesse clima envolvente que só a música proporciona. O WhatsApp é sinônimo de companhia, leveza e ação. Logo após, outra música para manter esse mesmo ritmo.
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0: WhatsApp pausa rapidamente neste momento. Somente o período suficiente para uma recarga de energia. Depois do intervalo, haverá mais surpresas para você.
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3: 3:59.
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1: Estamos aqui novamente e o WhatsApp permanece firme junto com você. É tempo de retomar o ritmo e seguir adiante com esta ótima sequência. Todo componente aqui visa contribuir para uma atmosfera mais leve e descontraída. Vamos aproveitar e caminhar juntos nessa rota até o final. Prepare-se, pois o WhatsApp tem muito mais em estoque para você.
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0: experiência arrepiante, mas ainda há trilha pela frente. É o WhatsApp garantindo sua conexão do começo ao fim. E agora é o momento perfeito para mais músicas que completam a vibe.
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0: O WhatsApp pausa brevemente suas transmissões. Este é o instante preciso para tomar um pouco de ar antes de avançarmos. Logo mais voltamos com ainda mais conteúdo para você.
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0: Retornamos à cena e o WhatsApp segue firme ao seu lado. Chegou a hora de retomar o ritmo e continuar com nossa programação animada. Cada aspecto aqui visa enriquecer seus momentos, tornando-os mais suaves e divertidos. E ainda tem muito mais vindo por aí no WhatsApp.
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0: Acabou de rolar uma sessão musical sensacional por aqui. O programa WhatsApp pausa brevemente agora. Um breve intervalo para relaxar um pouco o ritmo. E já já estamos de volta com mais surpresas.
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0: Estamos de volta. Continuamos com o WhatsApp, seguindo em nossa programação habitual. Seguimos com leveza no ritmo, para que você continue com nossa conexão. Antes de chegarmos ao fim, ainda temos várias novidades boas aguardando. E agora, prepare-se para mais um som selecionado a seguir.
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0: Pop não descansa, sempre inovando na música que acompanha você. Cada som que você ouve foi cuidadosamente selecionado para este exato momento. E já está chegando mais uma para continuar animados.
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0: assim nos despedimos de mais uma edição do WhatsApp. Encerrando com essa melodia perfeita, chegou a hora de nos despedirmos por hoje. Foram instantes de serenidade, ótimas conversas e um ambiente único que somente este programa proporciona. Com cada nova edição, buscamos estar ainda mais próximos, enchendo a sua rotina de companhia e vitalidade. E você permaneceu ao nosso lado, do início ao término, compartilhando dessa harmonia constante. Precisamos dar uma pausa agora, mas não se preocupem, na próxima edição traremos ainda mais novidades para vocês. Agradeço imensamente a sua atenção, o seu carinho e por compartilhar cada momento conosco. Chegamos ao fim por hoje, fica aqui meu grande abraço e, claro, não poderia faltar aquele tchau cheio de energia boa. Até mais e não se esqueça de cuidar de si mesmo.
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1: 4h59.
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5: Deus abençoe você e toda a sua família. Que alegria estar aqui com você, começando mais um programa Eu Seguirei. Eu tenho certeza de que Deus vai falar muito ao seu coração através deste programa. Olha, se você pode, eu já quero convidar você a pegar a sua Bíblia, porque hoje nós vamos meditar a palavra de Deus. A palavra de Deus é o nosso alimento, a palavra de Deus que é o nosso sustento. Eu tenho certeza que essa palavra vai mover seu coração. Olha, aqui você vai ouvir a palavra de Deus, aqui você vai poder cantar. São minutos que ficaremos juntos, onde você vai fazer uma experiência com Deus. Lembrando que tudo que você ouvir aqui, depois fica registrado no meu canal do YouTube, Frei Gilson / Som do Monte, no meu Instagram, no meu Facebook, todos com o mesmo nome, Frei Gilson / Som do Monte, para que você possa também compartilhar essa palavra com os seus amigos, tá bom? Então, vamos escutar a palavra de Deus.
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5: Hoje é dia de Nossa Senhora do Rosário e é um dia então muito especial para você e para mim que amamos o Rosário. O Rosário mudou minha vida. O Rosário mudou minha vida. Eu aprendi a rezar o terço ainda criança, com minha mãe, com os meus avós. Eu me lembro que rezava este Rosário, este terço, correndo, para que acabasse rápido, para que pudesse logo brincar. Me lembro de vezes em que então não dava a mínima para esta oração e rezava ela somente quando era obrigado pelos meus pais, pelos meus avós. Nem sempre obrigado também. Às vezes como criança, quando eu via toda aquela família reunida, porque eu tive a experiência de ver tios, avós, filhos dos meus avós, todos reunidos para rezar o Rosário. Aquilo também era prazeroso para nós crianças rezarmos. E aqui já fica a dica, né? Quando a família reza, as crianças aprendem a rezar. Então, por horas eu rezava o terço corrido porque queria logo brincar. Tinha horas que eu não queria nem rezar. Papai, mamãe tinham que obrigar, os avós, mas tinha vezes que era prazeroso, já como criança. Foi então que com 11 anos eu sinto que eu já não rezo mais por obrigação, mas eu rezo com gosto. Eu rezo porque eu quero rezar. E foi então que essa oração foi me formando, foi me modelando, foi me transformando. E hoje nós temos, inclusive, algo muito especial. Toda sexta-feira nós nos reunimos para orar o Rosário juntos. Toda sexta-feira e às 4 horas da manhã. E rezamos na quaresma da igreja, da quarta-feira de cinzas até a Páscoa. E os 40 dias com São Miguel Arcanjo, que inclusive rezamos há tão pouco tempo, esses 40 dias, com milhares de pessoas. O Rosário é uma força de oração. tão especial. Se por uma mulher veio a desgraça, por outra mulher veio a salvação, e essa mulher que nos trouxe a salvação, que é Jesus, nos ensina a rezar. E o rosário nada mais é do que uma forma de orar. Com Maria, meditamos toda a vida de Cristo. Quem reza o rosário, medita a vida de Cristo, desde seu nascimento até a sua morte e ressurreição. Em nome do Pai, do Filho e do Espírito Santo. Amém. Lucas capítulo 1, versículo de 26 a 38. Naquele tempo, o anjo Gabriel foi enviado por Deus a uma cidade da Galileia chamada Nazaré, a uma virgem prometida em casamento a um homem chamado José. Ele era descendente de Davi, o nome da virgem era Maria. O anjo entrou onde ela estava e disse: "Alegra-te, cheia de graça, o Senhor está contigo." Maria ficou perturbada com estas palavras e começou a pensar qual seria o significado da saudação. O anjo então disse-lhe: "Não tenhas medo, Maria, porque encontraste graça diante de Deus. Eis que conceberás e darás à luz um filho, a quem porás o nome de Jesus. Ele será grande, será chamado Filho do Altíssimo, e o Senhor Deus lhe dará o trono de seu pai Davi. Ele reinará para sempre sobre os descendentes de Jacó e o seu reino não terá fim." Maria perguntou ao anjo: "Como acontecerá isso, se eu não conheço homem algum?" O anjo respondeu: "O Espírito virá sobre ti, e o poder do Altíssimo te cobrirá com sua sombra. Por isso o menino que vai nascer será chamado Santo, Filho de Deus. Também Isabel, tua parenta, concebeu um filho na velhice. Esse já é o sexto mês daquela que era considerada estéril, porque para Deus nada é impossível." Maria então disse: "Eis aqui a serva do Senhor, faça-se em mim segundo a tua palavra." E o anjo retirou-se. Palavra da salvação. A primeira mulher, o anjo que se aproxima dela é o anjo do mal. E o anjo do mal se aproximou porque ela deu brecha. Esta mulher nunca deu brecha para o demônio. E, portanto, não tem espaço para o anjo do mal. Vemos então que um anjo do bem, Gabriel, aparece para ela. São Beda diz assim: "Porque a morte fez sua entrada por uma mulher, a morte entrou no mundo por uma mulher. Então era conveniente que a vida retornasse por meio de uma mulher." Gente, como a coisa é bonita, né? Se a morte entrou através de uma mulher primeiro, Deus então queria fazer que agora a vida retornasse para nós através de uma mulher. Aquela seduzida pelo diabo, através da serpente, trouxe ao mundo o sabor da morte. A outra, instruída por Deus através do anjo, produziu para o mundo o autor da salvação. Conforme está em Gálatas capítulo 4, versículo de 4 a 5, "Mas quando veio a plenitude dos tempos, Deus enviou o seu filho, que nasceu de uma mulher e nasceu submetido a uma lei, a fim de remir os que estavam sob a lei, para que recebêssemos a sua adoção." Através de uma mulher entrou a morte. Através de Maria entrou o autor da nossa salvação, a vida. Por Maria, eu recebi a vida que é Jesus. Por Maria, eu recebi a vida que é Jesus. Pai, Filho, Espírito Santo. Amém.
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5: Resposta a essa palavra, eu quero convidar você agora a cantar comigo.
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0: Uma coisa você tem que entender: Deus não aceita ficar em segundo lugar. Deus não aceita. Ah, mas eu amo minha família. Mas a sua família não pode ficar no primeiro lugar. Ah, mas eu amo meu trabalho. É, mas o seu trabalho não pode ficar em primeiro lugar. Ah, mas eu amo a minha casa, eu amo meus bens, eu amo tudo que eu tenho. Então, mas tudo isso não pode ficar no lugar de Deus. Deus em primeiro lugar na sua vida.
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2: O programa de hoje está bom demais e eu quero lembrar você, se você quiser ouvir mais pregações, mais meditação da palavra, basta você me acompanhar no meu canal do YouTube, Frei Gilson / Som do Monte, no meu Instagram, no meu Facebook, no meu TikTok, e lá você vai encontrar muito mais palavra de Deus para você.
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2: Nós vamos terminar este programa rezando. Eu quero clamar agora por você, quero clamar pela sua família. Senhor Deus, libera agora o teu Espírito Santo sobre cada pessoa que acompanha este programa. Vem, Espírito Santo, enche todos os que estão acompanhando este programa agora. Libera, Senhor, para esta pessoa o que ela mais precisa, para o corpo e para a alma. Libera, Senhor, curas e libertações em nome de Jesus para esta pessoa que assiste, que acompanha, que escuta e para toda a sua família. Eu clamo a tua poderosa bênção. Visita agora com bênção de proteção. A bênção que só o Senhor pode dar. Abençoe-vos o Deus Todo-Poderoso, Pai e Filho e Espírito Santo. Amém.
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0: Olá, meu amigo, olá, minha amiga ouvinte. Eu sou o Padre Ezequiel. Esse é o momento de despertar para o amor. Hoje eu queria falar sobre a questão do exemplo, o exemplo que os nossos pais nos dão e nos deram, especialmente em relação ao dinheiro, porque muitas pessoas sofrem por não ter dinheiro, por terem sempre contas para pagar e sempre atrasados. Essa reflexão ajuda a pessoa a pensar se ela não está reproduzindo o modelo do pai e da mãe. Nós somos condicionados pelo exemplo. Então a pergunta que dá para fazer é: como se comportavam os seus pais quando você era criança em relação ao dinheiro? Eles cuidavam bem ou mal das finanças? Eram gastadores ou econômicos? Eram propensos a arriscar ou conservadores? Vocês tinham dinheiro sempre ou só esporadicamente? Era uma fonte de felicidade ou motivo de discussões ásperas? Por que essa informação é importante? É importante você pensar a partir dessas perguntas, porque você tende a reproduzir a mesma coisa, como a expressão, nós somos um macaco de imitação. Ou seja, nós seres humanos não ficamos muito atrás dos animais. Quando crianças, aprendemos quase tudo a partir do exemplo que nós recebemos. Ou seja, aquele provérbio, a fruta não cai longe da árvore. Isso lembra também uma outra história de uma mulher que, quando ela assava um pernil, ela cortava sempre as duas pontas da peça da carne. E sem entender, o marido um dia perguntou: por que você corta as duas pontas? Era assim que a minha mãe fazia. E naquela noite a mãe dela foi jantar com eles. Os dois aproveitaram para perguntar para ela por que ela cortava as duas extremidades do pernil. A mãe respondeu: porque era assim que a minha mãe fazia. Ou seja, em matéria de dinheiro também, nós tendemos a ser idênticos aos nossos pais. Por isso, para mudar, se a sua casa de infância não era boa em relação ao dinheiro, você tem que buscar ajuda para mudar internamente, para ter uma qualidade melhor. Pense nisso, porque é um tema que afeta muita gente. Vamos rezar. Deus Pai de amor e de bondade, fonte da bênção, dignai-vos abençoar os vossos filhos e filhas, a sua casa, o seu trabalho, abençoai a família, para que encontrem sempre o caminho da vida, do entendimento, da paz, da abundância e da vida digna. Deus abençoe, em nome do Pai, do Filho e do Espírito Santo. Amém.
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Eduardo Moraes. 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

muita paz. Deus abençoe. Levemos a paz. Semeemos esperança. O mundo precisa tanto. Obrigado. Valeu.

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2: Olá, uma ótima quarta-feira para você.
3: Já está no ar a edição do Jornal Rádio Fatos de número 4.909.
2: Hoje é 7 de outubro e faltam 87 dias para terminar o ano de 2026.
4: As manchetes de hoje.
2: Brasil vive expectativa de segundo turno das eleições.
3: Lula começa a usar plano de aumentar rejeição a Flávio.
2: Flávio Bolsonaro diz que vai fazer debates contra Lula no segundo turno.
3: Flávio critica fim da escala 6x1 e defende jornada flexível.
2: A Advocacia Geral da União pede a Fux que mantenha a proibição das bets.
3: Nunes Marques deve liberar a revisão criminal de Bolsonaro após segundo turno.
2: TSE manda retirar do ar posts falsos de Lula com a bandeira.
3: Flávio Bolsonaro fala em usar maioria na Câmara e no Senado para mudar a Constituição e redemocratizar o país.
2: E você ainda confere as informações esportivas com Tony Silva.
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2: Olha, está no ar o Jornal Rádio Fatos desta quarta-feira, dia 7 de outubro de 2026. E a nossa edição começa destacando a corrida presidencial e os primeiros movimentos da campanha para o segundo turno.
3: Lula e Flávio Bolsonaro voltaram suas atenções para os mais de 33 milhões de brasileiros que não compareceram às urnas no primeiro turno e para os eleitores dos candidatos que ficaram fora da disputa.
2: Flávio terminou o primeiro turno com 47,03% dos votos válidos, enquanto Lula recebeu 45,16%. Agora, as duas campanhas têm menos de 3 semanas para ampliar suas bases antes da votação marcada para 25 de outubro.
3: Na campanha de Lula, uma das estratégias discutidas foi aumentar a rejeição ao adversário, associando uma eventual administração de Flávio Bolsonaro ao risco de redução das políticas sociais e trabalhistas.
2: Lula passou a afirmar que o adversário promoveria um tesouraço nos programas sociais. A declaração faz parte da estratégia eleitoral do presidente e não representa uma medida anunciada por Flávio Bolsonaro.
3: Além das críticas ao adversário, aliados do presidente defende que a campanha apresente propostas consideradas positivas para recuperar eleitores, incluindo discussões sobre Bolsa Família e medidas voltadas aos trabalhadores.
2: A campanha petista também iniciou uma avaliação interna sobre o desempenho no primeiro turno. Entre os pontos discutidos por aliados estiveram a comunicação eleitoral e a necessidade de ampliar a mobilização nos estados.
3: Outra frente envolve a busca por lideranças políticas que não estavam formalmente com Lula na primeira etapa. Antes da mesma votação, integrantes da campanha haviam iniciado aproximações com setores do PSD e do MDB e com representantes da candidatura de Augusto Cury do Avante.
2: O cenário, porém, ainda estava indefinido em parte desse grupo. Eduardo Leite, do PSD, indicou tendência de neutralidade, enquanto o próprio PSD decidiu liberar suas lideranças estaduais para escolherem seus posicionamentos.
3: Augusto Cury também não declarou apoio a nenhum dos candidatos. Renan Santos do Missão, quarto colocado no primeiro turno, afirmou que não apoiará nem Lula nem Flávio. Renan recebeu 2 milhões e 680 mil votos, equivalente a 2,24% dos válidos.
2: Do outro lado, Flávio Bolsonaro concentrou os primeiros dias do segundo turno na consolidação de apoios entre partidos e lideranças de direita e centro-direita.
3: Romeu Zema, do Novo, declarou apoio a Flávio. Zema afirmou que votará no candidato do PL contra Lula no segundo turno.
2: Ronaldo Caiado, do PSD, também formalizou sua adesão. Flávio foi a Goiânia nesta terça-feira para participar da articulação com Caiado e com o governador reeleito de Goiás, Daniel Vilela, do MDB.
3: O movimento ocorreu mesmo com o PSD, mantendo posição nacional de liberdade para que seus integrantes decidam individualmente quem apoiar no segundo turno. Caiado recebeu cerca de 2 milhões e 600 mil votos no domingo, correspondente a 2,18% dos votos válidos.
2: Entre outros nomes que se aproximaram de Flávio estão o ex-presidente Michel Temer e o governador paulista Tarcísio de Freitas. A campanha do PL também trabalha para ampliar o apoio entre União Brasil, progressistas, republicanos e outras forças do centro e da direita.
3: A estratégia de Flávio para esta etapa é reforçar a mensagem de mudança apresentada durante a campanha e tentar absorver parte dos aproximadamente 9 milhões de votos que foram para outras candidaturas no primeiro turno.
2: Os eleitores de Renan Santos, Caiado, Augusto Cury e Romeu Zema passaram, portanto, a ser disputados pelas duas campanhas, além do grande contingente que não compareceu às urnas.
3: Antes do primeiro turno, uma pesquisa da Datafolha já mostrava divisão nesse grupo. Considerando os eleitores dos quatro principais candidatos alternativos, 43% declararam intenção de migrar para Flávio no eventual segundo turno e 30% para Lula. 26% indicavam branco, nulo ou nenhum.
2: Os debates também devem ganhar importância nesta nova fase. Flávio Bolsonaro afirmou nesta terça-feira que pretende participar dos confrontos contra Lula no segundo turno e disse que já gostaria de ter participado anteriormente.
3: Lula também manifestou disposição para os debates. No primeiro turno, os dois candidatos não chegaram a se enfrentar em nenhum confronto televisivo.
2: A primeira-dama Janja Lula da Silva também entrou na ofensiva política. Em vídeo divulgado nesta terça-feira, ela afirmou que Flávio Bolsonaro poderia silenciar mulheres caso fosse eleito.
3: Janja relacionou a declaração a um episódio envolvendo Flávio e a mulher dele. A afirmação foi apresentada pela primeira-dama como crítica ao candidato do PL durante a campanha de segundo turno.
2: Assim, os primeiros dias depois das urnas mostraram duas frentes principais. Enquanto Lula procura reorganizar a campanha, mobilizar os ausentes e ampliar as críticas ao adversário, Flávio busca consolidar apoios partidários e atrair os votos das candidaturas eliminadas.
3: A propaganda eleitoral gratuita no rádio e na televisão volta nesta sexta-feira e os brasileiros retornaram às urnas no domingo, dia 25 de outubro, para decidir quem ocupará a presidência da República a partir de 2027.
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2: Bom, ainda falando sobre as eleições de 2026, Câmara e Senado vão ter as maiores bancadas femininas da história.
5: A partir do ano que vem, o Congresso Nacional vai contar com 127 mulheres. O número de senadoras vai passar de 15 para 18. Na votação do último domingo, 12 foram eleitas, o maior número de uma eleição desde o fim da ditadura no Brasil. O Distrito Federal foi a única unidade da federação que elegeu duas senadoras no mesmo pleito. Ambas do mesmo partido, o PL, agora se juntam a outras parlamentares de pautas mais conservadoras. Para a advogada e professora de Direito Constitucional, Damaris Medina, o cenário é um avanço histórico, independentemente das causas defendidas.
6: Independentemente do espectro político, nós mulheres somos a maioria da população e a maioria do eleitorado e a maioria dos contribuintes, então é importante que isso seja refletido nos espaços de poder e decisão. Ainda há uma grande trajetória no sentido da igualdade, da paridade, de representação das mulheres em todos os espaços de poder. Espero que esse seja o início de uma grande mudança.
5: Entre as 12 senadoras eleitas, 4 são de partidos de esquerda e 8 de centro ou de direita. Para a professora de Direito da Universidade Federal de São Paulo, Fernanda Matsuda, é uma contradição mulheres que defendem pautas conservadoras serem eleitas a partir de conquistas de mulheres feministas, como os direitos de votar e de ser votada.
7: Acho que é sobretudo uma apropriação de uma reivindicação feminista, que é a de igualdade, né, entre homens e mulheres. A gente tem a ascensão de feminismos conservadores, com ideias de um papel tradicional, né, desempenhado pelas mulheres. Curiosamente, né, são mulheres que, para fazer isso, acabam quebrando barreiras na posição de protagonistas, né? Então, é paradoxal, é contraditório, um fenômeno bastante curioso. Acho que a gente vai ter que ver como é que vai ser a atuação dessas parlamentares.
5: Por outro lado, na avaliação da professora Fernanda Matsuda, não é novidade a convivência entre mulheres com pautas distintas na política. Ela espera que, com esse cenário formado, conservadoras e progressistas consigam se unir em pautas que podem ser defendidas por ambas as ideologias.
7: Além de a gente ter mulheres que são muito conservadoras mesmo, eleitas, a gente também tem mulheres que são aliadas de pautas progressistas. Essa convivência, ela não é inédita, e acho que agora a tarefa é conseguir, de fato, a implementação de ideias atreladas aos interesses das mulheres do ponto de vista da garantia de direitos, da superação da desigualdade. E, ao mesmo tempo, a gente tem dentro da agenda feminista algumas pautas que podem ser encabeçadas por mulheres conservadoras, como a política de cuidado ou combate à violência doméstica e familiar.
5: Apesar do avanço, o Senado fica devendo no quesito representatividade, já que as senadoras serão 22% da composição da casa. Além disso, nenhuma mulher negra conseguiu garantir uma vaga. Já a Câmara Federal vai ser ocupada por 109 deputadas federais, 19 a mais do que o quadro atual, fazendo com que seja a maior bancada feminina da história brasileira. Um levantamento da organização Mulheres Negras Decidem mostra que, com o pleito do último domingo, pelo menos 15 deputadas negras estarão atuando na casa a partir de 2027. A coordenadora política da organização, Tainá Pereira, celebrou o resultado na Câmara e destacou que são mulheres com plataformas de defesa ao direito das mulheres e minorias.
8: Nós celebramos muito o aumento. Nós tínhamos 9 na última legislatura, estamos passando a pelo menos 15, o que é muito significativo. Estamos falando de mulheres negras que têm plataformas bastante progressistas, não só em defesa dos direitos das mulheres, da população negra, mas em agendas diversas como educação, economia, meio ambiente.
5: Mesmo com o aumento da presença de mulheres na Câmara, a representatividade na casa também é considerada baixa, já que quase 80% dos deputados federais são homens. Distrito Federal, Piauí e Roraima foram as unidades da federação que não elegeram nenhuma mulher para a Câmara.
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2: O candidato à presidência, Flávio Bolsonaro, do PL, criticou nesta terça-feira a proposta que acaba com a escala de trabalho 6x1 e reduz a jornada máxima de 44 para 40 horas semanais, com 2 dias de descanso e sem redução salarial.
3: Flávio afirmou ter uma proposta que considera melhor e defendeu que o próprio trabalhador tenha liberdade para definir sua própria carga horária, de acordo com suas necessidades. Ele não detalhou nesta terça-feira como funcionaria todo o modelo.
2: Em manifestações anteriores, o senador defendeu um sistema de remuneração por hora trabalhada, com manutenção proporcional de direitos como férias, 13º, FGTS e contribuição ao INSS.
3: Segundo ele, quem optasse por trabalhar mais poderia ganhar mais, enquanto quem precisasse reduzir a jornada teria essa possibilidade.
2: O candidato citou como exemplo as mães que não conseguem cumprir 8 horas diárias por não terem onde deixar os filhos. Flávio também prometeu criar um voucher para pagamento de creche particular quando não houver vaga disponível na rede pública.
3: Flávio criticou ainda Lula por defender o fim da escala 6x1 durante o segundo turno e classificou o movimento como oportunista. A mudança na jornada é uma das bandeiras defendidas pela campanha do presidente.
2: A proposta já havia sido aprovada pela Câmara e começou a ser discutida no plenário do Senado.
3: Para ser aprovada, precisa receber pelo menos 49 votos favoráveis em 2 turnos da votação.
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2: A Advocacia Geral da União pediu ao ministro Luiz Fux, do Supremo Tribunal Federal, que rejeite as ações que tentam suspender a proibição das bets no país.
3: Entidades que representam o setor recorreram ao Supremo e pediram a suspensão da medida ou um período de transição maior.
2: A medida entrou em vigor no dia 25 de setembro e determinou que sites e aplicativos das empresas autorizadas deixassem de funcionar a partir desta terça-feira.
3: Um estudo citado na manifestação estimou em 1 milhão e 400 mil o número de pessoas em situação de jogo problemático.
2: Para justificar a proibição, a Advocacia Geral da União apontou impactos das apostas sobre a saúde e a renda das famílias. Segundo o órgão, os atendimentos no SUS relacionados a transtornos provocados pelo jogo aumentaram 140% entre 2018 e 2025.
3: A proibição também enfrenta resistência no futebol. Clubes ingressaram no Supremo, alegando prejuízos provocados pelo encerramento dos contratos de patrocínio.
2: A Advocacia Geral também citou riscos de lavagem de dinheiro e a utilização de plataformas de apostas por organizações criminosas. Para o governo, as regras anteriores apresentavam falhas na fiscalização e na proteção dos apostadores. A decisão agora está nas mãos do ministro Luiz Fux, relator da ação. O ministro Alexandre de Moraes, do Supremo Tribunal Federal, autorizou a progressão para o regime semiaberto de Débora Rodrigues dos Santos, condenada pelos atos de 8 de janeiro de 2023.
3: Débora ficou conhecida por ter escrito a frase, abre aspas, perdeu mané, fecha aspas, com batom na estátua da justiça, em frente ao prédio do Supremo, durante a invasão da Praça dos Três Poderes.
2: Ela havia sido condenada pelo STF a 14 anos de prisão por 5 crimes relacionados aos ataques. A defesa pediu a mudança do regime depois do cumprimento dos requisitos previstos na legislação.
3: Na decisão, Moraes autorizou a progressão para o semiaberto, mas Débora continuará submetida às condições determinadas pela justiça durante o cumprimento da pena.
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3: TSE manda retirar do ar postes falsos de Lula com a bandeira.
2: Sites e aplicativos de bets começam a ser bloqueados.
3: Estudos avaliam o uso de delivery por adultos.
2: Essas e outras informações daqui a pouco, depois do intervalo.
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10: 5h57.
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3: TSE manda retirar do ar postes falsos de Lula com a bandeira.
13: O ministro André Mendonça, do Tribunal Superior Eleitoral, deu prazo de 24 horas para a retirada do ar de postes falsos do presidente Lula com a bandeira do Brasil. A ação é contra perfis no X, TikTok, Threads, Instagram e Facebook ligados a Pablo Marçal, Maurício do Vôlei e outros. São 16 links ao todo. Pablo Marçal chegou a se candidatar à presidência da República pelo PRTB, mas teve a candidatura anulada por inelegibilidade. Já Maurício do Vôlei é deputado federal pelo PL, foi candidato e não se reelegeu. Os perfis que terão as postagens retiradas mostram vídeos do presidente Lula após a votação no domingo com a bandeira do Brasil, afirmando que ele teria amassado e jogado a bandeira no chão depois de posar para os fotógrafos. Ao entrar com a ação, a coligação Brasil Pronto para Mais, da chapa Lula-Alckmin, alegou descontextualização de imagens e ofensa à honra e à imagem do candidato. E argumentou que depois das fotos, Lula enrolou a bandeira e a entregou a uma outra pessoa. Na decisão, o ministro André Mendonça afirma que não se pode dizer com certeza, ao analisar as imagens e os registros compartilhados na rede e de vários ângulos, que a bandeira foi jogada no chão. O registro foi rápido, disse ele. Por fim, completou que tem uma imagem feita pela Globo News em que é possível ver de maneira suficientemente clara que a bandeira foi entregue a uma outra pessoa e não foi jogada no chão. A remoção do conteúdo, no entanto, deve ficar restrita às postagens que falam explicitamente sobre a bandeira e não alcança outras publicações que façam críticas ao candidato. A liberdade de expressão, segundo o ministro, é importante nesse período eleitoral, mas não pode proteger a apresentação como verdadeira de uma afirmação objetiva e verificável e que se revele incompatível com os elementos probatórios disponíveis.
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2: O ministro Cássio Nunes Marques, do Supremo Tribunal Federal, pretende analisar depois do segundo turno das eleições o pedido de revisão criminal apresentado pela defesa do ex-presidente Jair Bolsonaro.
14: Bolsonaro foi condenado a 27 anos e 3 meses de prisão por tentativa de golpe de Estado.
2: Segundo informações, Nunes Marques teria dito a interlocutores que vê possíveis excessos no processo relatado pelo ministro Alexandre de Moraes, especialmente em questões relacionadas ao direito de defesa e ao tamanho da pena.
14: A revisão criminal está há alguns meses no gabinete do ministro. Em uma primeira ação apresentada em maio, Nunes Marques pediu manifestação da Procuradoria-Geral da República, que se posicionou pela rejeição do pedido e afirmou que a condenação estava baseada em um conjunto robusto de provas.
2: Posteriormente, os advogados apresentaram um novo pedido e solicitaram a suspensão do cumprimento da pena enquanto o mérito da revisão não for julgado.
14: A defesa questionou o acesso às provas e a cadeia de custódia de elementos digitais. A PGR ainda não havia se manifestado sobre esse novo pedido.
2: Segundo as informações publicadas, Nunes Marques teria optado por não decidir durante a campanha para evitar questionamentos de que uma eventual decisão poderia interferir nas eleições. Estudo avalia uso de delivery por adultos.
15: Um estudo da Universidade Federal de Minas Gerais avaliou 839 adultos e 76% deles relataram já ter utilizado o serviço de delivery para pedir comida. Já 27% do total afirmaram fazer uso regular das plataformas pelo menos uma vez por semana. Longas jornadas de trabalho, falta de atividade física, períodos extensos sentado e diante de telas, assim como poucas horas dedicadas a atividades domésticas, como preparar a própria comida, estão entre os comportamentos sedentários identificados nesses usuários. Segundo a pesquisadora da UFMG, Paloma Barros, o aumento no uso dos aplicativos pode ser um problema, em especial pelo tipo de alimento que é pedido.
16: Houve uma alta frequência no pedido de lanches, então lanches muitas vezes ricos em nutrientes críticos, então rico em sódio, rico em gordura, altamente calóricos, de forma indireta pode contribuir para a qualidade da dieta e para o ganho de peso e para as doenças crônicas não transmissíveis no futuro.
15: Ela reforça que as plataformas são responsáveis pela estratégia de vendas de alimentos não saudáveis.
16: elas não são um ambiente neutro, né? Os alimentos que são mais disponíveis, que são promovidos mais frequentemente, são os alimentos não saudáveis. E muitas vezes associado a estratégias de marketing altamente persuasivas. E aqui eu estou falando do compre um, leve dois, o combo onde coloca uma bebida, sanduíche, uma sobremesa, a entrega grátis. Então, essas estratégias associadas aos alimentos não saudáveis pode potencializar os pedidos e tornar esses alimentos ainda mais atrativos no momento da escolha.
15: O levantamento também indicou que as ocupações profissionais foram um importante fator de análise. Enquanto trabalhadores em tempo integral apresentaram maior uso do delivery, desempregados ou pessoas em atividades informais relataram menor procura. Segundo a pesquisa, restrições financeiras e maior disponibilidade de tempo para preparar refeições em casa podem explicar esse comportamento. O estudo usou dados coletados em um projeto de universidades mineiras sobre os hábitos de vida e o padrão alimentar de adultos egressos de instituições de ensino superior do Estado e das universidades federais do Espírito Santo, Rio Grande do Sul e Paraná.
2: Carlos Boulos, de 80 anos, tio do ministro Guilherme Boulos, morreu nesta terça-feira depois de permanecer 3 dias internado em estado grave após um atropelamento na Avenida 23 de Maio, em São Paulo.
14: O caso aconteceu na noite do último sábado, depois de uma colisão e uma discussão no trânsito. Carlos dirigiu uma caminhonete e desceu do veículo para falar com o motorista de um Fiat Palio. Imagens registraram o momento em que o outro carro avançou e atingiu o idoso.
2: Carlos sofreu traumatismo craniano e foi levado ao Hospital das Clínicas, mas teve morte encefálica. O motorista deixou o local após o atropelamento e posteriormente se apresentou à Polícia Civil.
14: O suspeito, de 61 anos, alegou por meio da defesa que tentou deixar o local por temer pela segurança da mulher e do filho, que estavam no carro. A versão e toda a dinâmica da ocorrência ainda são investigadas.
2: Com a morte de Carlos Boulos, o motorista foi indiciado por homicídio doloso. A Polícia Civil analisa imagens, depoimentos e os resultados da perícia para concluir o inquérito.
14: Rio de Janeiro cria novas regras para empréstimos consignados de servidores.
2: Decreto limita desconto em folha a 40% e combate o endividamento. Flávio Bolsonaro do PL teve ampla vantagem sobre Luiz Inácio Lula da Silva do PT no primeiro turno da eleição presidencial em Aparecida, no interior de São Paulo, cidade que abriga o Santuário Nacional de Nossa Senhora Aparecida.
14: Flávio recebeu 12.371 votos, ou 58,30%, enquanto Lula obteve 6.815 votos, equivalente a 32,12%. A votação chamou atenção por ocorrer poucos dias antes do feriado de Nossa Senhora Aparecida, celebrado em 12 de outubro.
2: O resultado também manteve uma tendência registrada na eleição anterior. Em 2022, Jair Bolsonaro venceu Lula no município com 55,51% no primeiro turno e ampliou o percentual para 62,89% no segundo turno.
14: Durante a campanha de 2026, Aparecida também esteve no centro de uma polêmica envolvendo publicações que associavam Flávio Bolsonaro a uma suposta proposta para retirar de Nossa Senhora Aparecida o título de padroeira do Brasil.
2: A informação foi considerada falsa pela Justiça Eleitoral. Segundo o TSE, não existia projeto de Flávio com esse objetivo. A narrativa teve origem em uma proposta apresentada em 2007 pelo então deputado professor Vitório Galli, que acabou arquivada.
14: O caso provocou decisões judiciais sobre a retirada das publicações das redes sociais e também entrou na campanha de Lula, que passou a fazer referências a Nossa Senhora Aparecida em seus eventos eleitorais.
2: Sites e aplicativos de apostas esportivas e jogos virtuais, as chamadas bets, começaram a sair do ar no Brasil. O prazo para o bloqueio começou à meia-noite, conforme determinou a medida provisória assinada pelo governo federal no fim de setembro.
14: Pela medida, lojas de aplicativos, provedores de internet e comitê gestor da internet no Brasil ficaram responsáveis por atuar no bloqueio dos sites e aplicativos de apostas.
2: Quem tentou acessar as plataformas pôde ser direcionado para uma página com orientações sobre como recuperar valores que ainda estavam nas contas.
3: Os apostadores que não retiraram o dinheiro até o último dia do prazo voluntário não perderão o saldo. Os valores restantes deverão ser devolvidos posteriormente por meio das instituições financeiras.
2: O período previsto para as devoluções vai de 9 a 14 de outubro. Caso algum problema impeça o pagamento pelos bancos, os recursos serão encaminhados à Caixa Econômica Federal, que ficará responsável pela restituição.
3: Estimativas da Secretaria de Prêmios e Aposta do Ministério da Fazenda apontaram que cerca de 23 milhões de apostadores ainda mantinham contas com saldo nas plataformas regularizadas.
2: Pelos cálculos do governo, aproximadamente 1 bilhão e 700 milhões de reais deverão ser devolvidos aos usuários das bets.
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3: Lista suja do trabalho escravo é atualizada e inclui 82 novos nomes.
17: O Ministério do Trabalho e Emprego divulgou nesta terça-feira a nova atualização do cadastro de empregadores flagrados, submetendo trabalhadores a condições análogas à escravidão, conhecido como lista suja. Nesta edição, foram incluídos 82 novos nomes, uma queda de pouco mais de 51% em relação à atualização anterior. Desse total, 54 são pessoas físicas e 28 são empresas. Os casos foram identificados por auditores fiscais do trabalho entre 2024 e 2026 e estão espalhados por 21 estados brasileiros. Minas Gerais lidera o número de ocorrências com 19 registros. A Bahia aparece em seguida com 8 casos. Amazonas e Maranhão somam 6 ocorrências cada. As atividades econômicas com mais inclusões foram a criação de gado para o corte, os serviços domésticos, a produção de carvão vegetal, o cultivo de café e a construção civil. Segundo o levantamento, os novos registros envolvem 553 trabalhadores resgatados de situações consideradas análogas à escravidão. O cadastro é atualizado a cada 6 meses e tem como objetivo dar transparência às ações de fiscalização realizadas pelo Ministério do Trabalho no combate a esse tipo de exploração. Após a inclusão, o nome do empregador permanece na lista por 2 anos. Nesta atualização, 151 nomes foram retirados por já terem cumprido esse prazo. O Ministério do Trabalho ressalta que a inclusão na lista suja só ocorre após a conclusão de processo administrativo, com garantia de ampla defesa e contraditório. A medida é respaldada pelo Supremo Tribunal Federal, que reconheceu o cadastro como instrumento de transparência pública. De acordo com o governo federal, desde 1995, mais de 70 mil trabalhadores foram resgatados de condições análogas à escravidão no país. As denúncias podem ser feitas de forma sigilosa por meio do sistema IP, canal oficial para comunicar casos de trabalho escravo contemporâneo.
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3: Anvisa aprova remédio para tratar complicações em transplante de medula.
18: A Anvisa, Agência Nacional de Vigilância Sanitária, aprovou um novo medicamento para tratar uma complicação que pode surgir depois do transplante de medula óssea. O Nictinvo é indicado para adultos e pacientes pediátricos com pelo menos 40 quilos que desenvolveram a chamada doença do enxerto contra o hospedeiro. O problema acontece quando células de defesa do doador de medula óssea passam a atacar os tecidos da pessoa que recebeu o transplante. Em geral, essa doença rara aparece mais de 100 dias depois do procedimento, é grave e pode prejudicar a qualidade de vida e, em alguns casos, levar à morte. O novo medicamento é indicado para pacientes que não responderam a pelo menos 2 tratamentos anteriores. Em um estudo, o Nictinvo apresentou resposta em quase 74% dos pacientes nos primeiros 6 ciclos do tratamento. O medicamento foi aplicado uma vez a cada 2 semanas na dose de 0,3 miligrama por quilograma de peso do paciente, produzindo a melhor relação risco-benefício.
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20: Nova York declara emergência por surto de sarampo.
2: Reaplicação do Enseja já começou.
20: Paramount conclui compra da Warner Bros. Por US$110 bilhões.
2: E você ainda confere as informações do esporte com Tony Silva.
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2: A reaplicação do Exame Nacional para Certificação de Competências de Jovens e Adultos, o Enseja 2026, começou nesta terça-feira. No primeiro dia, foram aplicadas as provas destinadas à certificação do ensino fundamental.
20: Tiveram direito à reaplicação os candidatos que enfrentaram problemas logísticos na aplicação regular ou que tiveram, na semana anterior às provas, algumas das doenças infecto-contagiosas previstas no edital.
2: Nesta quarta-feira, dia 7, será a vez dos participantes que buscam a certificação do ensino médio. Os locais e horários puderam ser consultados no cartão de confirmação de inscrição, disponível na página do participante.
20: O Enseja é gratuito e destinado a jovens e adultos que não concluíram os estudos na idade adequada. As provas avaliam conhecimentos e habilidades adquiridos tanto na escola quanto ao longo da vida.
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2: A Paramount Skydance concluiu nesta terça-feira a compra da Warner Bros. Discovery em uma operação avaliada em cerca de US$110 bilhões.
20: A União criou uma das maiores empresas de mídia e entretenimento do mundo, que passou a se chamar Skydance.
2: O novo conglomerado passou a reunir os estúdios Paramount Pictures e Warner Bros., além das plataformas Paramount More e HBO Max, e canais e marcas como CBS, HBO, CNN, Nickelodeon e Cartoon Network. Também fazem parte do portfólio franquias como Harry Potter, Top Gun e Bob Esponja.
20: O negócio foi concluído depois de uma longa disputa pela Warner, que chegou a fechar anteriormente um acordo com a Netflix. A Paramount apresentou uma proposta superior e acabou vencendo a batalha pelo controle da companhia.
2: Antes da conclusão, a operação ainda enfrentou questionamentos nos Estados Unidos por possíveis impactos sobre a concorrência. Um acordo com 12 estados norte-americanos e a aprovação da justiça retiraram um dos últimos obstáculos para a fusão.
20: A companhia pretende produzir pelo menos 30 filmes para o cinema por ano e mais de 180 programas e séries de televisão. A integração também deverá alcançar o streaming com a Paramount+ e a HBO Max, sendo gradualmente reunidos em uma única plataforma.
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2: Nova York declara emergência por surto de sarampo.
1: forma.
6: Nova York declarou estado de emergência por desastre por causa do surto de sarampo que atinge todo o estado americano. É a primeira declaração desse tipo feita por uma unidade da Federação dos Estados Unidos desde que os casos começaram a surgir no ano passado. A governadora do estado de Nova York, Kathy Hochul, disse que ampliou o grupo de profissionais de saúde autorizados a administrar as vacinas contra sarampo, caxumba e rubéola, a chamada tríplice viral. Os casos avançam principalmente em comunidades rurais, onde a cobertura vacinal é baixa. Até agora, o estado registrou 108 casos de sarampo. Para conter o avanço da doença, o governo local autorizou enfermeiros registrados a solicitar exames para casos suspeitos e permitiu que farmacêuticos vacinem crianças a partir de 2 anos de idade. As medidas emergenciais vão até 4 de novembro. A Pensilvânia também enfrenta um surto de rápida propagação, com 977 casos e 5 mortes confirmadas até 2 de outubro deste ano. A Agência de Saúde da Rússia tem adotado uma postura preventiva na Sibéria, após uma funcionária do Instituto de Pesquisa sobre Pestes morrer na última sexta-feira. As autoridades afirmam que a mulher foi vítima de uma pneumonia de origem ainda não determinada, mas o caso gerou preocupação internacional. Cerca de 200 pessoas foram colocadas em quarentena em um hospital em Irkutsk. Entretanto, 60% das pessoas já foram liberadas. De acordo com o órgão regulador do setor, também não houve relatos de doenças infecciosas entre a equipe do mesmo instituto de pesquisa nos últimos 10 dias. O governo russo afirma que a situação está controlada e que tem adotado todas as medidas de precaução necessárias. Na França, os protestos de professores e alunos, que começaram em algumas localidades do subúrbio de Paris, se espalharam por todo o país. E a situação tem ficado mais tensa, com acusações do governo. O primeiro-ministro francês, Sébastien Lecornu, afirmou que os estudantes têm provocado a violência nas ruas e mentido sobre a atuação policial durante os protestos. Do outro lado, os manifestantes cobram do governo uma providência eficiente para melhorar as condições precárias nas escolas e mais investimento na educação. E ainda denunciam o uso de força desproporcional das autoridades. O dia de hoje foi marcado mais uma vez por confrontos entre a polícia e os estudantes, principalmente em Paris. Com informações da agência Reuters, da TV Brasil, William Martins.
7: Esporte.
2: Bom, agora nós vamos chamar o Tony Silva, como sempre, com as informações esportivas. Vai lá, Tony, agora é com você.
23: Hoje, quarta-feira, dia 7 de outubro, e eu estou por aqui, sim, Douglas, com mais informações esportivas no Rádio Fatos, e a gente começa destacando o Campeonato Brasileiro da Série A, que ficou praticamente 20 dias parado devido à data FIFA. Hoje vai acontecer a abertura da 29ª rodada. Serão 6 jogos, às 7h30 da noite, 3 partidas. No Cícero de Souza Marques, Red Bull Bragantino e Mirassol. No Beira Rio, Internacional e Corinthians. E no Mangueirão, Remo e Grêmio. Às 20h no Barradão, tem Vitória e Chapecoense. 20h30 da noite no Engenhão, Botafogo e Vasco. E às 21h30 no Mineirão, o encontro entre Cruzeiro e São Paulo. Complemento da rodada vai ser amanhã, às 19h30 da noite, tem Santos e Flamengo, às 20h Atlético Paranaense e Atlético Mineiro, e às 21h30 tem Fluminense, Coritiba, Palmeiras e Bahia. O G5 do Brasileirão tem o Flamengo com 60 pontos, Palmeiras 57, Atlético Paranaense 49, Fluminense 48 e o Bahia com 46 pontos. Na zona de rebaixamento, Grêmio 29 pontos, Internacional 28, Remo 23 e a Chapecoense com 18 pontos ganhos. Destacando agora a despedida do Lionel Messi com a camisa da Argentina. Aconteceu ontem e os argentinos derrotaram a seleção de Benin pelo placar de 3-0 no estádio Monumental de Núñez, lotado. E com 10 minutos de partida, o jogo deu uma parada e tivemos alguns minutos de aplausos e homenagens ao camisa 10 da Argentina, Lionel Messi, que na sua despedida marcou um dos gols na vitória de pênalti e deu assistências nos dois outros gols assinalados, definindo o placar da seleção argentina. Com este gol assinalado ontem, Messi se despede da seleção da Argentina com 126 gols, defendendo a seleção do seu país. E para fechar por hoje, vamos aos três jogos que abriram ontem a 32ª rodada do Campeonato Brasileiro da Série B e tem time voltando à liderança da competição. Na Ilha do Retiro, o Sport venceu o São Bernardo por 2-1, o mesmo placar na vitória do Goiás diante do Atlético lá na Serrinha. E no estádio Ítalo Limonge, a Ponte Preta perdeu mais uma, 2-0 para o Juventude, e foi este resultado que fez o Juventude reassumir a liderança da Série B com 59 pontos, 2 a mais do que a equipe do Vila Nova. O Goiás, que venceu ontem, foi para 11º com 45 pontos e o Sport, agora com 50, assumiu a 7ª posição. Hoje serão mais 5 jogos. 7:30 da noite no Germano Krieger, Operário e Botafogo de Ribeirão Preto, e na Ressacada Avaí e Londrina. Às 8:30 da noite, as outras 3 partidas: no Independência, América Mineiro e Fortaleza, no Rei Pelé, CRB e Atlético Goianiense, e no Oba, Vila Nova e Cuiabá. Novo encontro marcado com você no Rádio Fatos amanhã. Até lá.
2: Bem, termina aqui a edição do nosso jornal Rádio Fatos desta quarta-feira.
20: A todos uma excelente quarta-feira e até a nossa próxima edição.
2: Valeu, pessoal, pela companhia, pela audiência. Ótima quarta-feira e até amanhã, hein? Tchau, tchau.
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2: Olá, bom dia, sejam bem-vindos ao Saúde na 105. A partir de agora, a gente conversa com a doutora, né, a odontóloga Alana Gadelha, lá da Viva Saúde Integrada, assim como o Cassim e também a Unimed Mossoró são nossos patrocinadores. A gente já volta.
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2: Doutora Alana, seja bem-vinda, prazer recebê-la aqui no nosso Saúde na 105 e falar de uma coisa que é muito importante, que é a saúde bucal. A gente sabe que cada vez mais as pessoas estão querendo ter um sorriso bonito, às vezes até usando muito a estética. A sua especialização é qual?
8: Oi, Lilian, tudo bom? É um prazer estar aqui, né, conversando um pouquinho sobre saúde bucal no geral, trazer algumas informações realmente. E minha especialidade, eu sou especialista em endodontia, que é a parte de canal, né? Mas eu também faço a parte de especialização de especialista em diagnóstico na Viva Saúde Integrada. Então lá a gente sempre faz uma consulta com o paciente, essa consulta normalmente é comigo ou com o Dr. Leandro, para avaliar tudo que o paciente precisa, ver o quadro de saúde dele, se ele tem algum foco de infecção e principalmente também para devolver mastigação, devolver função e, como você disse, né, devolver estética, que cada vez mais está essa busca também.
2: É, a questão da endodontia, que é o canal, é uma coisa que eu acho que você não era nem nascida. O povo tinha medo de fazer canal. Já lhe disseram isso?
8: Sim, ouço bastante isso.
2: Mas hoje é mais rápido, né?
8: É, hoje em dia na parte de canal a gente tem muitas tecnologias que faz com que o procedimento ele seja mais rápido. Antigamente era muito comum um paciente ir diversas vezes ao dentista, várias sessões para fazer um canal.

0: vai ficando mais velho depois dos 50, parece que vai desmanchando tudo, né, doutora? Aí haja canal, haja implante, haja um monte de coisa. Mas o canal, ele é uma coisa bem rotineira?
1: Isso, principalmente porque hoje em dia a gente busca muito salvar o dente. Então, assim, antigamente era mais comum o pessoal não querer fazer o canal por receio e extrair. Exatamente. Então, hoje em dia a gente só parte para a extração e para um implante quando é o último caso. Porque o implante, ele é uma opção incrível para quem perdeu um dente. Mas ele não substitui completamente o nosso dente. O que a gente nasceu com ele é infinitamente melhor. Mas para aqueles pacientes que realmente precisaram extrair um dente, que perdeu um ou mais dentes, a melhor opção e a melhor solução que a gente tem hoje em dia são justamente os implantes dentários.
0: Lembrando que esse canal, ele vem de um resultado de uma cárie, né? De uma falta de saúde, como a gente falou, de um cuidado com a saúde da boca.
1: Isso, tudo começa normalmente com a cárie. Geralmente, às vezes, ela é pequenininha, o paciente não sente nenhuma dor, nenhum desconforto, e como não dói, vai deixando para lá. Então, por isso que é importante a visita periódica ao dentista, a cada 6 meses, buscar uma avaliação para ver como é que tá a saúde, se tem alguma cárie, quando tem, tratar logo essa cárie no início, porque quanto mais a gente vai adiando, mais a situação ela se agrava. E na maioria das vezes, quando aquele dente começa a doer, ele dificilmente é só uma cárie. A grande probabilidade é dele realmente já ser um canal. E assim a situação ela vai se agravando.
0: E aí canal tem... A gente não entende, mas vamos falar do jeito que assim, quem já passou por canal, por implante e tudo, né, entende. Tem canal de
1: dois condutos.
0: Eu ia dizer esse nome, conduto, mas fiquei com medo de estar errado. Dois condutos significa o quê?
1: Geralmente é porque dentro do dente a gente tem as raízes. Um dente ele pode ter uma raiz, duas raízes, três raízes. E dentro dessas raízes tem os condutos. É como se fosse um cano bem fininho que fica dentro dessa raiz, que dentro desse cano fica o nervo do dente. Então é através dele que a gente sente o gelado, sente o quente, tem a sensibilidade desse dente.
0: Às vezes só uma sensibilidade ao quente ou ao frio, ele pode ser sinal de a necessidade de um canal?
1: Não necessariamente. Geralmente quando é sensibilidade a gente pode estar associado a outras causas. O canal ele é muito característico ou de dor intensa, que é aquela dor que incomoda muito, piora ao dormir, quer dizer, piora à noite, piora... com o quente, às vezes alivia com o gelado. Então essa característica de dor é muito comum no canal. E além disso, tem alguns casos que o paciente sentiu essa dor passou, porque o nervozinho lá já morreu, já necrosou, e ele não sente absolutamente nada. Não quer dizer que não precisa tratar o canal, porque o foco de infecção ainda está lá. A diferença é que o dente está morto. Então quando o nosso... nossa saúde está em dia, a imunidade está boa, é como se o organismo ficasse lá lutando para manter daquele jeito. Mas qualquer queda na imunidade, aparece um bolsinho, é muito comum aparecer um bolso na gengiva, uma bolinha, um ponto de pus, inchaço. Afta não, afta aí já é mais por outra coisa, é trauma, acidez, mordida.
0: Pois é, o canal então não é mais aquela coisa de você ir várias vezes e... Claro, cada um vai passar por uma avaliação e ver aí como é feito. Eu lembro que o canal antes ficava um cheirinho de queimado quando estava mexendo na boca. Era isso mesmo?
1: É.
0: Hoje ainda tem esse cheirinho?
1: Tem também.
0: Tem também, só que com outros aparelhos, né?
1: É, mas aí é só porque quando a gente conclui o canal, a gente vai vedar aquilo dali.
0: Uma cauterização.
1: É uma cauterização, a gente corta o excessozinho de material e nesse corte sobe um cheirinho de queimado. Mas não é no dente, não é na gengiva.
0: Se por acaso o meu dente, ele precisa fazer canal e eu digo, ah, não vou fazer canal porque, digamos, né, não tenho dinheiro. Pode fazer a restauração. E o dentista faz. Além de ser um erro do dentista, depois o paciente vai sofrer mais, né?
1: Sofre. Sofre bem mais, porque se a gente faz uma restauração onde era para ser canal, aquele dente ele tá contaminado. E aquela infecção, ela continua proliferando ali. Então, a restauração ela vai servir como se fosse um tampão lá, que às vezes o dente começa a pulsar e ele não tem para onde liberar essa pressão que está sentindo. Então o paciente sente uma pressão muito grande no dente, pode causar inchaço.
0: Dor de cabeça, dor de ouvido também, né? Às
1: Sim.
0: vezes tem desse dente que está aí precisando de ser avaliado. E lá na Viva Saúde

0: integrado, vocês fazem raio-x, tudo, que é através dos exames de imagem que dá para ver realmente o que é que precisa ser feito no dente.
1: Isso. Na nossa consulta, a gente sempre faz um raio-x panorâmico, um protocolo fotográfico e um escaneamento a laser. Porque aí a gente faz uma consulta bem completa, para entender desde o procedimento mais básico que o paciente precisa, para deixar tudo saudável, para que a gente possa fazer o processo de reabilitação.
0: Esses procedimentos são de alto custo?
1: Depende, porque assim, não quer dizer que seja de alto custo, mas o que é muito comum é porque o pessoal deixa para procurar um dentista nas últimas. Então, muita coisa ela fica acumulada. O ideal é que você faça um tratamento para que depois desse tratamento você só mantenha. Se você vai ao dentista a cada 6 meses só fazer uma limpeza, esse tratamento, ele não é de alto custo.
0: É porque essa limpeza que a gente costuma falar... Não é clareamento, já é outra coisa, né? A limpeza é tirar o tártaro que se acumula, porque eu acho que é muito difícil alguém que não tenha tártaro, né, doutora? Porque
1: isso.
0: A gente come, às vezes escova, às vezes não escova, às vezes escova mal. Muita gente pensa que escovar bem o dente é escovar com força, que não é isso. Então, procurar um bom produto. Agora tá até tendo... Ah, essa pergunta é boa. Tá nos TikTok da vida, tem uma pasta roxa que deixa o dente muito branco. Aquilo ali é uma ilusão de ótica, né?
1: É, principalmente porque, assim, primeiro em relação à limpeza, né? É muito comum ter tártaro realmente, porque com a nossa alimentação tem canto que a gente não consegue tirar 100% na escovação e no fio dental. E aquele resto de alimento, ele vai endurecendo em contato com a saliva e vira o tártaro, que é aquela pedrinha que é removida na limpeza. E aí, o que é que você pode fazer em casa para ajudar? Escovação e fio dental, o básico. Só que às vezes aparecem esses cremes dentais milagrosos.
0: Pra clarear o dente, pra
1: promete
0: limpar.
1: Promete clarear.
0: E promete também uma película que não vai deixar a cárie aparecer.
1: Então, esses cremes dentais milagrosos, eles no geral não funcionam. É muito comum aparecer os de carvão ativado, prometendo clarear.
0: Já tá fora de moda isso. É. A moda agora é o roxo.
1: Agora o roxo, ele é principalmente a ilusão de ótica, porque você passa aquele creme dental bem escuro no seu dente. Quando você limpa, o que tava escuro agora tava aparecendo claro. Então, momentaneamente, dá aquela sensação de que tá mais branco, mas realmente é uma ilusão. E tem que ter muito cuidado com creme dental, que ele tem uma texturazinha arenosa, porque ele desgasta.
0: Ai, eu levo muito carando o meu dentista, por isso que eu adoro ele. Pra mim, só limpa meu dente se for aquele tipo. Então, eu tô errada, viu, gente? Procura. Tem muitos lançamentos, inclusive, no mercado, porque eles dizem que são partículas de branqueamento. A propaganda é a alma do negócio, mas nem sempre. Primeiro, tem aí a avaliação de um bom odontólogo, de um bom dentista, e não deixe pra depois. Depois, a gente volta. 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
0: Voltamos com o Saúde na 105, lembrando que todas as quartas às 6 da manhã e tem reapresentação no sábado também às 6:30 da manhã, tá? Corrigindo, às 6:30. Hoje a gente tá falando com a doutora Alana Gadelha, ela é odontóloga e é da Viva Saúde Integrada. Fica onde a Viva?
1: A Viva fica próximo ali ao Hospital do Rim, depois do Carrefour, perto da Frota. É bem fácil de visualizar, fica numa esquina, tem cheio de bandeirinha lá identificando, aí fica bem próximo e temos estacionamento próprio.
0: E lá vocês fazem todos os procedimentos?
1: Sim, a gente tem todos os tipos de especialidade. Lá somos 11 dentistas, então a gente trabalha com todas as especialidades da odontologia, desde das mais básicas do clínico, né, até reabilitações mais complexas, pacientes que perderam todos os dentes, então a gente reabilita do início ao fim.
0: É satisfatório, né? Ver alguém que chegou sem dente e sai sorrindo.
1: Com certeza, até porque quando a gente conversa, o paciente, ele se abre muito. E ele vem de uma série de fatores, série de coisas que ele deixa de fazer por conta da falta de dente. É muito comum ele dizer que deixou de sair para comer com os filhos, porque sente vergonha de quando vai sair para comer, deixou de sorrir nas fotos. E hoje em dia é cada vez mais comum eles dizerem que estão fazendo os tratamentos pelos netos, porque os netos, eles são mais sinceros, aí fala do dente, e aí ele fica com vergonha. Então, assim, quando a gente devolve o sorriso daquele paciente e devolve a autonomia dele de mastigar, de comer tudo o que ele quer, é muito gratificante, tanto pra gente, quanto profissionais, quanto para ele também, que tá recuperando.
0: Volta a viver em sociedade com mais segurança, né?
1: Com certeza.
0: Porque às vezes deixa de ir pro lugar porque não tem como mastigar.
1: Isso.
0: Eu não consigo mastigar. E tem também aquela parte de quando existe a prótese móvel de cair, né? Não é só piada não, ou meme que a gente vê por aí. Pode acontecer isso também. Por isso que hoje em dia se trabalha mais com implante. Às vezes dá vontade de arrancar os dentes tudinho, tá uma bem bonita, porque elas ficam muito lindas, né? São muito bem feitas pelos... Já são outros profissionais que fazem, né? Então, ou é o odontólogo que faz a prótese?
1: É também porque tem o protético, né? Protético. Que é o profissional de laboratório, mas tem o dentista protesista, que é ele quem tira os moldes, ele quem instala a prótese no paciente. É como se o dentista protesista, ele fosse a parte do planejamento e execução, e o protético, ele dá aquele suporte laboratorial. Ele quem vai montar, vai aplicar, vai ser a parte de execução, né? Vamos dizer assim.
0: Então, quando eu falei da questão do custo, tem também o benefício, né? Que a gente tem que falar sobre isso. Falamos, inclusive, de vários benefícios, que é voltar a sorrir, voltar a poder mastigar, que isso traz saúde, porque você, quando você não mastiga direito, o alimento, ele não é processado corretamente. Então, tem aí a mobilidade de você mastigar direito e todos os outros recursos que podem começar no canal, né? Fazendo um canal bem feito para você ter mais qualidade de vida.
1: É, com certeza. E é justamente o ponto principal, essa questão da segurança do paciente, ele se sentir seguro, tanto para ele viver em sociedade, né, e fazer suas atividades sociais, quanto para comer. Porque é muito comum o paciente, ele se adaptar a comer mal, a se adaptar a ter restrição do que ele pode comer, quando na verdade é só porque ele está há anos mastigando daquele jeito ou evitando alimentos que ele gosta.
0: Uma outra coisa, a falta de osso, né? Porque quem não tem o dente vai ficar aí muito tempo com a falta de osso. Então, se vai fazer um implante... Não, ia fazer uma pergunta totalmente absurda. Precisa fazer canal? Claro que não, né? Ele não tem dente mais. Então, mas é importante a pessoa fazer com mais... quanto mais cedo ela puder, porque existe o desgaste do osso também, né?
1: Isso. Quando a gente perde um dente, naturalmente o nosso corpo, ele começa a reabsorver aquele osso que estava sustentando lá. Então, o que mantém o osso no lugar é o dente. Então, o melhor cenário, quando precisa extrair, é extrair e, na mesma hora, colocar um implante. Porque ele vai manter aquele osso. É como se fosse a academia do osso e vai manter
0: lá. Inclusive, o nosso próximo encontro, seja com você ou com o Dr. Leandro, a gente vai falar sobre essa questão desse implante de carga imediata. Que isso aí é uma grande novidade. Isso aí é um... Eu já tô pensando aqui como é que vai ser, porque... As pessoas têm medo de implante, né? Porque fura o osso e tal. Mas é super tranquilo e com certeza, com a tecnologia hoje, fica sempre bem mais fácil, né?
1: Isso, é super tranquilo, principalmente porque a gente é uma clínica que ela é especializada em implante dentário. Então a gente tem tudo que é, tem todos os equipamentos necessários. Lá na Vivo o paciente já faz a tomografia na hora, sem precisar ir para outro local. E o procedimento não sente nenhuma dor. É feito com anestesia local. A gente sempre dá uma medicação para ele ficar mais relaxado. E nesses casos de carga imediata, né, o paciente ele já sai com o dente ou no dia ou com alguns dias após, dependendo da situação.
0: Bota uma prótese?
1: Quando o paciente ele perdeu todos os dentes e ele vai fazer o que a gente chama de prótese protocolo, que vai ser uma prótese completa, fixa sobre 4 implantes. A gente bota os 4 implantes e aí, em alguns casos, ele já sai com uma prótese provisória no dia e em outros casos, eles com uns 3, 4 dias, ele recebe a provisória. E aí fica 6 meses aguardando o organismo formar osso ao redor, cicatrizar, que é o tempo da osso-integração, para então ele fazer a prótese definitiva. Mas só em mudar e colocar a provisória já é outra qualidade de vida.
0: E outra coisa, não passar muito tempo sem o dente, né?
1: Isso.
0: E aí a gente vai ficar falando o tempo todinho assim, botando a mão, porque eu acho que assim, quem é vaidoso, principalmente mulheres, né? É muito complicado ficar sem dente. Ora, eu com a idade, já disse aqui várias vezes isso, os dentes eles vão se afastando, né? Porque a gente perdeu algum dente, ou porque algum dente desgastou por conta de bruxismo, ou por conta de apertamento. Então eles vão afastando. E é um belo dia, tirei uma foto e vi que tava ali aquela... É a astemia que chama?
1: Diastema.
0: Diastema, né? E eu, não quero, eu quero meu sorriso de novo. Aí vamos procurar o que fazer. O invisível, tô fazendo esse protocolo, que também, né, é longo, mas assim, eu já sinto um resultado. Ou seja, hoje em dia você pode ter aí várias opções para colocar o seu sorriso em dia, para você ter um sorriso saudável primeiro e bonito. Né?
1: Isso, exatamente.
0: 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Tô esperando o Dr. Leandro, que ele não vai participar do Saúde não, viu? Ele vai participar do Essencial de Noite, contando um pouquinho da história dele, porque eu ouvi dizer que ele toca. Tem outras habilidades, né?
1: Tem, ele é cheio de habilidades.
0: Então, ele vai participar do Essencial em breve. A gente vai ouvir a história dele por aqui. Alana, muito obrigada. Né? O Saúde na 105 vai terminando aqui. 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
0: 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Às vezes tá até com mau hálito e às vezes pode ser essa coroa. 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Muito obrigada, bom dia.
1: Bom dia, é um prazer.
0: Além de tudo, ela tem um sorriso lindo, viu?
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9: Quem amacia as chuteiras dos jogadores antes de um jogo importante? O jeito mais comum envolve um alargador de sapatos, um equipamento simples com moldes de diferentes tamanhos que emulam o formato de um pé, em geral feitos de madeira ou metal. Basta colocar esses moldes dentro das chuteiras por alguns dias para laceá-la. Clubes grandes, por vezes, têm máquinas mais sofisticadas. Uma delas é o vaporizador de chuteiras, um caixote com suportes na base para colocar os calçados de pé, como se fossem copos dentro de uma lava-louças. O banho de calor e umidade dura alguns minutos e ajuda a amaciar as chuteiras. Há também fornos específicos para chuteiras. O calor faz o trabalho de laceá-las. Sem o vapor, os calçados não saem molhados. Uma boa para quem joga no frio. O cuidado com as chuteiras fica por conta do jogador, claro, mas também da equipe do roupeiro, profissional responsável pelos equipamentos e uniformes de um clube. Em times menores, vale de tudo. Há relatos do próprio roupeiro calçando as chuteiras dos atletas para amaciá-las. Existem técnicas caseiras para alargar chuteiras, como usar um secador de cabelo ou água quente. É preciso cuidado, porém, para não comprometê-las. As colas da estrutura do calçado podem estragar, e no caso dos modelos que usam couro natural, o material pode encharcar e rachar depois de seco. Eu sou Aline Linhares e este é o Tempo Vivo, aqui na 105 FM.
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8: 6h56.
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12: Mais Mossoró! Bom dia! Quarta-feira, 7 de outubro de 2026. Está no ar a edição de número 1325 do Jornal Mais Mossoró. Com a apresentação de Fábio Oliveira. O UBS da Lagoa do Mato realiza atividade de disciplina do idoso. Município realiza serviços de limpeza no conjunto Van Rosado. Prefeitura recupera a pavimentação da rua Parque das Brisas do Sumaré. Detalhes agora no Mais Mossoró.
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12: A Unidade Básica de Saúde Dr. José Fernandes de Melo, no bairro Lagoa do Mato, promoveu na tarde desta segunda-feira, dia 5, uma atividade voltada aos idosos. A ação foi realizada pela Prefeitura de Mossoró, através da Secretaria Municipal de Saúde, por meio da equipe de multiprofissionais na Atenção Primária Saúde, o EMULTI, em parceria com universidades. A iniciativa trabalhou sobre a caderneta do idoso, lembrando como utilizá-la e a importância dela. Houve também outros serviços direcionados ao público-alvo, como lava-pés, massagem com alto toque, roda de conversa sobre autocuidado e ainda aferição de PA, HGA e coleta de informações para a segunda avaliação.
14: O Hospital Municipal foi entregue e o resultado dessa obra já faz parte do dia a dia dos moçaroenses. Já são mais de 10 mil atendimentos com mais de 15 especialidades médicas, ampliando o acesso do povo à saúde. Tem consulta especializada, exames laboratoriais, exames de imagem, avaliação e acompanhamento. Tudo funcionando para dar agilidade à rede municipal. E com 3 centros cirúrgicos em funcionamento, já são mais de 1.600 cirurgias realizadas, entre pequenas e eletivas. É trabalho que dá orgulho de ver.
15: Ô negócio bom, é aquele hospital. E depois que eu fiz a cirurgia lá, meu filho, ainda tô mais feliz ainda.
16: E a equipe também muito atenciosa, né? Sempre prestativa com nós pacientes aqui, né? No hospital. Foi bacana.
13: Trabalhando pra valer.
14: Prefeitura de Mossoró, cidade que dá orgulho.
12: A Prefeitura de Mossoró, por meio da Secretaria Municipal de Serviços Urbanos, realiza trabalho contínuo de limpeza em todas as regiões do município. Na manhã desta terça-feira, dia 6, a equipe estava na primeira etapa do Conjunto Van Rosado, realizando a ação de limpeza de terrenos baldios. O trabalho de limpeza foi realizado na Avenida Joaquim da Silveira Borges. A limpeza também auxilia na retirada de materiais que podem favorecer o acúmulo de sujeira e a presença de insetos e outros animais. A Prefeitura de Mossoró solicita a população que faça sua parte e não descarte lixo, entulhos e outros materiais de forma irregular. O cuidado com o descarte ajuda a manter os locais limpos e evita que o material volte a se acumular nos espaços públicos.
14: Mossoró alcançou sua melhor nota no IDEB e o caminho para esse resultado foi de muitos investimentos na educação. Fardamento e material escolar, escolas novas e modernizadas, salas geladinhas, tecnologia e estrutura de qualidade. Também tem professores qualificados e experiências que complementam diariamente o

0: A Prefeitura de Mossoró, por meio da Secretaria Municipal de Infraestrutura, CEINFRA, realiza serviços de recuperação da pavimentação da Rua Parque das Brisas, no bairro Sumaré. A obra busca melhorar as condições da via e a trafegabilidade de veículos, facilitando o acesso e atendendo a reivindicações dos moradores. Os serviços de recuperação acontecem em várias frentes de trabalho executadas pela CEINFRA, nos quatro cantos da cidade. As equipes atuam na recuperação de trechos que apresentam desgaste na pavimentação, buscando melhorar as condições das vias, seja com novas pavimentações ou por meio da operação Tapa Buracos. Termina aqui mais uma edição do Mais Mossoró, com produção da Secretaria de Comunicação Social da Prefeitura Municipal de Mossoró. Siga nossas redes sociais e se mantenha informado. Um bom dia a todos e até amanhã, se Deus quiser.
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2: Alô, minha amiga. Alô, meu amigo. Bom dia. Boas vibrações para você hoje. Quarta, meiuca da semana, dia da nossa quarta da saudade. Hoje, dia 7 de outubro. Que esta quarta-feira traga paz para o coração, força para enfrentar os desafios e sabedoria para fazer as escolhas certas. Nem tudo vai sair exatamente como planejamos, mas isso não significa que será ruim. Às vezes Deus muda o caminho porque conhece um destino melhor do que aquele que a gente imaginou. Então, meu irmão, minha irmã, siga em frente. Não desista por causa de um dia difícil. Não permita que uma preocupação roube a sua esperança. E nunca se esqueça, cada manhã é uma nova oportunidade para recomeçar. Tenha fé, faça a sua parte, confie. Que Deus abençoe o seu dia e sua casa, sua família e todos os seus projetos. Agradecendo a Ele o milagre da vida, estamos começando mais um programa Na Boa de Mossoró.
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gerações e curtir aquelas músicas, aqueles clássicos nacionais, internacionais. Deixa eu mandar um abraço pra... Sabe que nesse horário eu tenho um público até de crianças, cara, que estão indo pra escola. Inclusive, quero mandar um abraço pra muita gente que manda aqui no direct do Instagram. Eu tenho um vídeo aqui e eu não vou publicar, lógico, só se o pai autorizar. Por isso que eu peço que quando mandar um vídeo, mande junto com a criança. Mas meu amigo aqui da MA Assessoria, não tem o nome aqui, é o perfil MA Assessoria Esportiva, né? Ele mandou um vídeo da filhinha dele cantando aqui a nossa música quando vai pra escola. E sempre nesse horário tem muita gente indo deixar a criançada na escola. Vai ouvir no

0: na sua escolinha aí.
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0: E a você, meu amigo, minha amiga, que me dá carona, muito obrigado. Vamos começar a nossa Quarta da Saudade? Bom, essa música vai se passar 200 anos, mas ela vai ser sempre uma verdade. Eu vejo a vida melhor no futuro. Eu vejo isso você.

0: saudade da 105. Alô, meu amigo Fernando Paiva. Alô, Everton Domingos, Luzimar, Maurinho Sena, instrutor de trânsito, Nevinha Nazareno. Alô, Valber, um abraço, hein? 981050105. Você participando com a gente na nossa quarta da saudade, já bombando na audiência. E aí, onde é que você tá curtindo a gente? Manda mensagem 981050105. Vamos aqui pro nosso WhatsApp que já tem meu amigo Adalto Taxista aqui pedindo música.
1: Bom dia, Gilson Cardoso.
0: Bom
1: aqui
0: dia.
1: Adalto Taxista.
0: Fala, meu amigo.
1: Na quarta da saudade eu gostaria de ouvir Pra Sempre com o Yahoo.
0: Yahoo.
1: Valeu, Gilson Cardoso. Sempre Valeu. Ligado aqui na boa de Mossoró.
0: Obrigado. Grande abraço pra você, Adalto Taxista. Vamos lá.
2: Aqui quem fala é Marcelão, da banda Yahoo.
0: Fala, Marcelão.
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0: Yahoo.
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1: 105:17.
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0: 004.
1: Vamos nessa, né, gente? Ótima quarta-feira pra você, ligado em 105,1. Uma boa de Mossoró. E aí, já mandou sua mensagem? Manda pra gente, diz onde você está nos ouvindo agora. 981050105. Tem o WhatsApp aqui comigo, vamos
2: bom
1: lá?
2: Bom dia, bom dia, amigo Gil. Coisa maravilhosa, quarta-feira da saudade, isso é bom demais. Pois é, tô querendo ouvir uma música Fuxo do Amor com roupa nova, tá? Oferecer meu esposo Sinélio, oferecer pra eles ouvindo isso maravilhoso. Que Deus abençoe você e família.
1: Valeu, Levinha. Obrigado. 7h24 na boa.
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0: Nova, a força do amor. Agora 7h28, 981050105. Você comigo nessa manhã de quarta da saudade, né? Vamos a mais uma participação aqui, vamos lá, mais uma mensagem do nosso WhatsApp.
1: Bom dia, meu amigo Gilson Cardoso, na quarta da saudade, gosta de ouvir qualquer música de Madonna, Everton Domingos, do Alto da Conceição.
0: Vamos nessa, Everton Domingos, o som da Madonna.

0: centro de treinamento do Mossoró. O Baraúnas joga com o Visão Celeste. Acho que ele é Parnamirim, não é isso? Visão Celeste. Também no período da tarde, às 3h30. Hoje está de volta o Campeonato Brasileiro na sua 29ª rodada. Logo mais 7h30 teremos Internacional e Corinthians, Red Bull e Mirassol, Remo e Grêmio. 8h, Vitória e Chape. 8h30, Botafogo e Vasco. E às 9h30, o jogo da televisão, Cruzeiro e São Paulo. A cidade de Mossoró voltou a registrar homicídio ontem. Uma mulher foi morta a tiros dentro de sua residência no bairro Nova Betânia. Ela tinha 29 anos de idade. 105 News, a notícia na medida certa. 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
1: Olá, bom dia, Gilson Cardoso e todos os ouvintes da FM 105. É um prazer muito grande estar aqui com vocês novamente e vamos começar aí as nossas dicas do dia. O implante já é o dente? As pessoas fazem essa pergunta. Não, o implante é uma parte do processo de reabilitação. Os nossos dentes, eles possuem duas partes, a raiz, que fica dentro do osso, e a coroa, que é o esmalte, que é a estética, que é o que nós conseguimos enxergar na boca. Então, se você perdeu o dente por completo, perdeu a coroa e perdeu a raiz, aí nós vamos colocar o implante, que é apenas a raiz artificial que foi substituir a sua raiz natural. Em seguida, é feita a confecção da coroa ou das coroas, dependendo da quantidade de dentes que você perdeu. Pois bem, meu amigo Gilson e todos os ouvintes da FM 105, chegamos aqui ao encerramento de mais um dia de dica de informações sobre saúde bucal. 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
4: 105-746.
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10: Deixa eu dar bom dia para a turma que tá com a gente aqui, mandando mensagem no WhatsApp, falando que tá ouvindo a gente. Muito obrigado, tá? Você tá, ó, ouvindo onde? Manda mensagem, 981050105. Bom dia aqui para minha amiga Rosângela, da Micrometal. Bom dia, Rosângela. Luiz Carlos Soares, Paredões.

0: pra você, Paulinha. Obrigado, hein, pela audiência em 105,1. Todo mundo curtindo a nossa quarta da saudade. Da
1: saudade.
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0: você que tá fazendo comigo a nossa Quarta da Saudade, tá concorrendo a um pacote do pão árabe, que é um sucesso, tá todo mundo comprando pão árabe. Você já comprou o seu? À venda nos principais supermercados da cidade. Vamos pro WhatsApp? 981050105. Bom dia, Eliette.
1: Bom dia, meu amigo Gilson, aqui é a Eliette dos Paredões. Hoje coloca aí demais com Verônica Sabina aqui, pra curtir na boa, na Quarta da Saudade.
0: Tá bom então, clássico da MPB. Verônica Sabino, MPB na 105, qualidade musical em primeiro lugar.
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0: 105,1, som da Verônica Sabino, que clássico, né? Essa aí marcou época e na 105 MPB toca com certeza. Bom, tem mais uma participação no 98105-0105.
1: Bom dia, Gilson Cardoso. Hoje, bom dia. Na Copa da Saudade, eu queria ouvir muito qualquer música de Elton John.
0: Valeu então, Joana. Obrigado pela sintonia com a gente. Elton John com Daniel.

0: Bom dia, Gilson Cardoso. Bom dia, ouvintes da FM 105, Santa Clara. Hoje, dia 7 de outubro, a igreja faz memória da bem-aventurada Virgem Maria do Rosário. Vamos ouvir com muita alegria o Santo Evangelho. Aleluia, aleluia, aleluia. Maria, alegra-te, ó cheia de graça, o Senhor é contigo. És bendita entre todas as mulheres da terra. Aleluia, aleluia, aleluia. O Senhor esteja convosco, Ele está no meio de nós. Proclamação do Evangelho de Jesus Cristo segundo Lucas. Glória a vós, Senhor. O anjo Gabriel foi enviado por Deus a uma cidade da Galiléia chamada Nazaré, a uma virgem prometida em casamento a um homem chamado José. Ele era descendente de Davi e o nome da virgem era Maria. O anjo entrou onde ela estava e disse: Alegra-te, Maria, cheia de graça, o Senhor está contigo. Maria ficou perturbada com estas palavras e começou a pensar qual seria o significado da saudação. O anjo então disse-lhe: Não tenhas medo, Maria, porque encontraste graça diante de Deus. Eis que conceberás e darás à luz um filho, a quem porás o nome de Jesus. Ele será grande e será chamado Filho do Altíssimo, e o Senhor Deus lhe dará o trono de seu pai Davi. Ele reinará para sempre sobre os descendentes de Jacó, e o seu reino não terá fim. Maria perguntou ao anjo: Como acontecerá isso se eu não conheço homem algum? O anjo respondeu: O Espírito virá sobre ti, e o poder do Altíssimo te cobrirá com sua sombra. Por isso, o menino que vai nascer será chamado Santo, Filho de Deus. Também Isabel, tua parenta, concebeu um filho na velhice. Este já é o sexto mês daquela que era considerada estéril, porque para Deus nada é impossível. Maria então disse: Eis aqui a serva do Senhor, faça-se em mim segundo a tua palavra. E o anjo retirou-se. Palavra da salvação, glória a vós, Senhor. Minhas irmãs e meus irmãos, para a nossa oração neste dia, contemplemos esse momento tão importante para a história da salvação, em que Deus manda o seu anjo para convidar Maria para fazer parte desse grande mistério, e Maria docilmente se coloca à disposição. Eis aqui a serva do Senhor. Que a exemplo dela, a cada dia, nós possamos dizer: Eis aqui o servo, eis aqui a serva do Senhor, faça-se em mim conforme a tua palavra. Tenha um bom dia, fique com Deus. E até amanhã, se o Senhor nos permitir.
1: Muito obrigado, Padre Crisanto Borges, com a gente todos os dias, trazendo o Evangelho do dia no nosso programa. 105 News. 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Hoje é dia 7, uma quarta-feira. A propaganda eleitoral gratuita no rádio e na televisão volta ao ar dia 9, sexta-feira, com as campanhas do segundo turno, e segue até o dia 23, dois dias antes da votação. No primeiro turno era dividido conforme a representatividade dos partidos. Agora, os dois candidatos que seguem na disputa têm exatamente o mesmo espaço, tanto para presidente quanto para governador. O horário eleitoral no segundo turno terá duração de 20 minutos, com dois blocos de 10 minutos. No rádio, a propaganda dos candidatos à presidência vai ao ar das 7 da manhã e também ao meio-dia. E em seguida, às 7h10 e às 2h10, às 12h10, entram os programas dos candidatos a governador. Aqui no Rio Grande do Norte, como terá segundo turno, então tem também para governador. Na televisão, o horário para presidente é às 13h e às 20h30. Os candidatos a governador aparecem 10 minutos depois, às 13h30 e às 20h40. Bom, além dos blocos, a legislação prevê sessões de 30 a 60 segundos ao longo da programação, que somam 25 minutos diários por cada cargo em disputa. 105 News, a notícia na medida certa. Hoje tem a volta do Campeonato Brasileiro. Hoje tem destaque para Botafogo e Vasco da Gama. Hoje também tem o início do campeonato da segunda divisão do Rio Grande do Norte. O Baraúnas estreia fora de casa contra o Visão Celeste. E o Mossoró recebe no seu CT, aqui mesmo na cidade, a equipe do Palmeiras. 105 News, a notícia na medida certa. 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
6: 8:08.
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0: muitas promoções. Se eu fosse você, dá uma passadinha lá na Esporte Magia pra conferir, tá? Muitas promoções de verdade, só na Esporte Magia. E atenção, você que tá participando comigo aqui, tá concorrendo, sabe o quê? Ah, tá concorrendo a pão árabe. Você já comprou o seu pão árabe? Você já tem pão árabe aí na sua casa? Não tem? Tem que ter pão árabe. Pão árabe, é um sucesso o pão árabe. Tá todo mundo comprando pão árabe.
1: Vamos lá. Bom dia, meu amigão Gilson. Opa! Rapaz, eu tô com saudade, Gilson. Ah. Olha essa música aí, Major Tom aí. Ah. Beleza?
0: Tá certo.
1: Essa que eu mandei pra você aí, dos astronautas aí, beleza, meu irmão?
0: Tá bom,
1: aí
0: então.
1: Aí é um clássico aí, viu, Gilson?
0: É um clássico.
1: Um abraço aí, meu irmão. Tamo junto, amor de Mossoró.
0: É, essa música aí, o Sátaro, ela não tem nada não. Só tem 8 minutos, né? Tira até a Rede Globo do ar, viu? Com o tempo aqui. Mas a gente vai administrar aqui, viu? Tá bom?
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0: Ah, meu amigo Sátaro. 8h13, uma ótima manhã. Alô, Ariosmar, da Lagoa do Mato, Clóvis Júnior, no Alto da Bela Vista, Ilcano, São Manuel.

0: rádio que só toca musicão. 981050105. Você participando comigo? Vamos até o Alto do Xerém agora, minha amiga Licélia. Bom dia.
1: Bom dia, Gilson.
0: Bom dia. Fala, amiga.
1: Hoje, na quarta da sábado, gostaria de ouvir uma música do Eterno Jimmy Play.
0: Vamos nessa.
1: Não em Forever.
0: Ah.
1: Estou aqui na luta, na minha casa. E já sintonizada nessa guarda da saudade maravilhosa.
0: Isso é bom gosto, isso é bom gosto, Licélia. Bom dia!
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1: 105.823.
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1: 8:30. 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A Câmara Municipal de Mossoró publicou edital do concurso público para preenchimento de 24 vagas imediatas e formação de cadastro reserva. O certame será organizado pelo Núcleo Permanente de Concursos, Compev, da UERN. As oportunidades estão distribuídas entre 9 cargos de níveis médio e superior. Os salários básicos variam de R$ 4.921,08 e R$ 8.810,69 para jornadas de 30 horas semanais. Para nível médio, são ofertadas vagas para agente administrativo com 15 oportunidades imediatas e 15 para cadastro reserva, e técnico em informática com 2 vagas imediatas e 4 para cadastro reserva. Já para nível superior, o edital prevê 1 vaga imediata e 2 para cadastro reserva em cada um dos cargos de consultor legislativo em processo legislativo, consultor legislativo financeiro orçamentário, analista de gestão documental, analista de comunicação, analista de tecnologia de informação, revisor de textos e jornalista. As inscrições serão realizadas exclusivamente pela internet no site da Compev. Hoje tem o início o Campeonato Estadual da 2ª Divisão. O Baraúnas estreia fora de casa contra o Visão Celeste. O Mossoró recebe o Palmeira no seu CT aqui na cidade. 105 News, oferecimento RN Peças e Rebouças Supermercados.
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1: Vamos nessa, vamos nessa. 8h34 na 105, uma ótima quarta. Hoje é dia da nossa gostosa quarta da saudade. Você gosta, né? 105 FM. Essa quarta da saudade é demais. Você participa comigo no 981050105. De onde você estiver, meu amigo Douglas Rogério tá sempre com a gente aqui, sempre pedindo clássicos. Ele é fanzaço da 105. Ei, Douglas!
2: Adilson Cardoso, bom dia! Douglas Rogério aqui de Cidade Jardim. Dilson, toca pra nós aí na quarta da saudade, de Ossecada.
1: Cubano.
2: Just Enough Day. Essa só toca na 105 FM, na boa do Mossoró. Desbloqueio de memória. 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

0: 95,1, a rádio que só toca música boa. John Secada, Just Another Day, 1992, você matando saudades com a gente aqui, ó. Quem tá mandando mensagem tá concorrendo a Pão Árabe. Mandar um abraço pra minha amiga Janete, a Sofia, a netinha dela, tá aniversariando hoje. Parabéns, Sofia! Felicidades, muitos anos de vida. Valeu, Janete. E a Maria de Lourdes tá em Passagem do Rio. Bom dia.
1: Bom dia, 105.
0: Bom dia.
1: Júlio Cardoso.
0: Oi, querida.
1: Ah. Eu quero ouvir a música hoje de Hits, Menina Veneno.
0: Menina Veneno, saudade, hein? Vamos nessa?
1: Para oferecer a todos que estão ouvindo esse programa.
0: Tá ótimo, então.
1: Lourdes Lopes, da Passagem do Rio.
0: Passagem do Rio com a gente.
1: Bom dia.
0: Bom dia, minha amiga. 105, qualidade musical em primeiro lugar.
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0: A campeoníssima Quarta da Saudade.
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8: 8:50 na 105. Mandar um forte abraço pro cantor Claudinho Oliveira. Rapaz, Gilson, queria ouvir uma música na Quarta da Saudade, Linda Juventude, 14 bis, para oferecer a todos do Potência Solar e toda essa galera que acompanha essa sintonia maravilhosa. Forte abraço, cantor Claudinho Oliveira, trabalhando aqui em Mossoró e adjacências e curtindo o programa. Ô Claudinho, obrigado, meu amigo. Muito obrigado pela audiência aqui com a gente, tá? E sucesso aí no seu trabalho, cara, na Potência Solar. É isso aí. Pois vamos anunciar com a gente. Mande um alô aqui pra nós, Abolição 5, Gilson. Estela, bom dia. Um alô pro Raimundo, Eliane, Lúcia, Ivete, todos na audiência. Douglas, já falei, Luiz Carlos, do bairro Paredões, Luiz Ventura, Neta Souza, pediu o som do Arra aqui, Nevinha no Santo Antônio. Bom dia, Nevinha.
9: Gilson Cardoso.
8: Bom dia, Nevinha.
9: Na Quarta da Saudade, eu queria pedir uma música com Chris de Burg.
8: Flying, tá certo, então, tá certo.
9: Pra nós ouvir, né?
8: Tá bom.
9: Saudade bonita para nós. Cheiro.
8: Outro! Muito obrigado. Bom, você quer ganhar pão árabe? Quer provar o pão árabe? 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Concorre, é um pacote do pão árabe.
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8: Alô, Claudinho e a turma da Potência Solar. O som do 14 bis, Linda Juventude.
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0: 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Cris Burg, fine. Agora tem o 105 News pra você.
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0: 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Hoje, dia 7 de outubro, uma quarta, dia da nossa quarta da saudade. 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Bom, vamos às notícias do dia. O Campeonato Brasileiro está de volta hoje na sua 29ª rodada. Destaque hoje para Botafogo e Vasco da Gama às 8h30. O Campeonato do Rio Grande do Norte da 2ª Divisão tem início hoje com Visão Celeste Baraunas, às 3h30. E aqui em Mossoró, Mossoró Esporte Clube e Palmeira, às 3h. Ainda nas notícias do dia, Câmara de Mossoró abre concurso com 24 vagas imediatas e salários de até R$ 8.800. A cidade de Mossoró voltou a registrar homicídio ontem. Uma mulher foi assassinada a tiros dentro de sua residência no bairro Nova Betânia. Polícia Civil prende dois suspeitos de integrar organização criminosa em Baraúna. 105 News, a notícia na medida certa. 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
4: viu?
5: Hora certa. 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

0: 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Saudade. 981050105. Você já segue a 105 no Instagram? Não segue. Segue aí, FM 105 Mossoró, tá bom? Ah, eu vou até o Van Rosado agora falar com minha amiga Ana Duarte. Alô, Ana, bom dia.
1: Bom dia, Gilson.
0: Bom
1: tudo
0: dia.
1: Bem?
0: Tudo bem, minha amiga?
1: Como uma onda no mar.
0: Como uma onda no mar.
1: Que tal ouvirmos hoje? Oferecer a todos que fazem a 105. Abraço, amigo.
0: Valeu, querida.
1: Essa música, viu?
0: Agora,
1: tchau.
0: Já tá ouvindo. Lulu Santos.
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0: Boca no Mar. Lulu Santos, vamos para mais uma participação no 981050105. Quem fala comigo aqui no Zap concorre a Pão Árabe. Vamos lá, Carlinhos Qualidade.
1: Bom dia, meu amigo Gilson Cardoso.
0: Bom dia, bom dia.
1: Olha a quarta, na quarta saudade, bota um sonho de Sandra de Sá.
0: Certo.
1: Só pra arrebentar.
0: Só pra arrebentar.
1: E a equipe da Turma do Calçamento aqui. Estamos aqui na Norma Mossoró,
0: então,
1: conectado via satélite.
0: Então, ô Carlinhos Qualidade, segura essa pedrada aí, ó. Sandra de Sá, meu pai. Ô, saudade.
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0: 98105105. Você tá ouvindo a gente na internet? Eu tô vendo aqui, ó, tem muita, mas muita gente conectada conosco ouvindo na internet. Então faz o seguinte, compartilha o nosso link, coloca no grupo do WhatsApp, convida os amigos pra ouvir, tá? E manda um alô pra turma do grupo do WhatsApp e tudo mais. Maravilha! E aí, Raimundo, bom dia! Cadê o Raimundo aqui?
1: Bom dia, Gilson Cardoso!
0: Opa! Pera aí, deixa eu botar o Raimundo no ar aqui, que ele tá no B. Ah, agora no ar aqui,
1: bom. Bom dia, Gilson Cardoso.
0: Bom dia, meu irmão.
1: Quarta da saudade, eu quero ouvir aí a rádio.
0: Lifelines, não é isso? Você quer ouvir aqui o que ele disse?

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1: 105.923.
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3: Vamos pro nosso WhatsApp 981050105. Bom dia.
6: Bom dia, meu nobre amigo Gilson Cardoso.
3: Bom dia, Jorge.
6: Cara, eu queria ouvir aí a música de Engenheiros do Havaí, Muros e Grades.
3: Muros e Grades.
6: Pra lembrar aí nessa quarta da saudade.
3: Certo.
6: Parabéns aí pela playlist aí, muito boa. Um abraço.
3: 105 é demais, viu, Jorge? Engenheiros do Havaí, Muros e Grades. Em seguida tem 105 News. 105. A notícia na medida certa e música de qualidade.

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1: 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São 9 horas 33 minutos e hora do 105 News. 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

0: outra partida da rodada, Visão Celeste Baraúna se enfrenta no estádio O Maninho em Várzea, também às 15 horas com transmissão pela FNF, TV FNF. 105 News, a notícia na medida certa. 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
2: Parabenizão, gente, 9h36, um ótimo manhã pra você. Tamo junto aqui na rádio que só toca música boa. Bom dia.
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2: Deixa eu dar um bom dia aqui pro meu amigo Tatu, ó.
4: Bom dia, meu amigo Ristaldor.
2: Opa!
4: Tatu, na escuta do seu programa.
2: Ah.
4: Tô com saudade da sua voz, como locutor de futebol. Ah.
2: Maravilha, Tatu, a gente vai estar hoje narrando Mossoró e Palmeira. É, pela segunda divisão, o jogo é no CT do Mossoró e a gente vai estar na parceria da TV FNF, da Federação e da Cidade Oeste, tá bom? Alô, meu amigo Paulo do Santa Edelmira, a música que você pediu, ó, da Trey Chapman.

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1: 9:40.
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1: 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Bom dia, meu amigo Gilson, Marciliano Bento, bom dia. Bom dia, Raimundo da Abolição 5, bom dia. José Arivan, bom dia. Grande abraço, obrigado pelo carinho, pela audiência. Você que participa com a gente aqui, que manda mensagem, né? Hoje tá valendo pão árabe, viu? Um pacote do pão árabe, isso. 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Uma ótima manhã pra você. Já segue a 105 no Instagram? Ainda não? Marca aí FM 105 Mossoró.

Siliana. Pediu aí o som do Hit. Oh, saudade. 1986. Clássico da música nacional.

0: 105, a rádio que só toca música boa. Whitney Houston, que saudade, né? Só na quarta da saudade.
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0: Deixa eu dar um bom dia especial aqui pra minha amiga Rosângela em Areia Branca, pro seu esposo Neguinho e as filhas Evelyn e Raica, ou Raica, assim, né? Hein, Rosângela? Bom dia, minha amiga. E o som do Léo Jaime, uma mensagem de amor pra fechar muito bem a nossa hora, mais uma hora. Ah, estamos juntos até as 11. Lembrando que às 11 horas começa o Flash 105.
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1: 10 horas, 1 minuto, é hora do 105 News, a notícia na medida certa. Hoje, dia 7 de outubro, uma quarta-feira, o 105 News, um oferecimento RN Peças. 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Tá de volta hoje o Campeonato Brasileiro. É, às 7:30 da noite tem Internacional e Corinthians. É, Red Bull, Bragantino e Mirassol, Remo e Grêmio. Às 8 horas tem Vitória e Chapecoense. 8:30 tem Botafogo e Vasco. E 9:30 tem Cruzeiro e São Paulo. Hoje começa também a segunda divisão do Campeonato do Rio Grande do Norte. 15 horas tem Mossoró e Palmeira e Visão Celeste e Baraúna. Ainda nas notícias do dia, a cidade de Mossoró registrou na noite de ontem um crime de homicídio. Uma mulher foi assassinada no bairro Nova Betânia. Câmara Municipal de Mossoró abre concurso com 24 vagas imediatas e salários de até R$ 8.800. 105 News, a notícia na medida certa. 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
5: Hora
4: viu?
5: Hora certa. 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

0: 0104.
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0: O Socorro, manda só um áudio aí, porque eu não consigo aqui. Ela mandou um monte de áudio aqui, eu não consigo botar todos, né? Tá? Socorro Félix, na Boa Vista. Solidade, Solidade, um abraço pra você. Ah, tá participando já, viu, Socorro? Solidade. Deixa eu falar dessa promoção aqui. O pessoal já pergunta aqui. 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
0: E aí, gente? Alô, meu amigo Gerson. Hoje, saudações vascaínas. Será que a gente vai dizer amanhã? Saudações vascaínas. Hoje tem Vasco. Já tem Vasco hoje.

0: Pouco, qualidade musical em primeiro lugar, o som da Ana Carolina, quem de nós dois, linda, né? A música italiana, muita gente já gravou, mas ficou linda a versão com a Ana Carolina, é a melhor de todas. Skank, Dois Rios, do Loboges, 981050105, você participando comigo, ó, e aí, tá afim de almoçar no Tenda? 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
3: 105 Posto City, 10h22.
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3: São 10 horas mais 30 minutos e hora do 105 News. 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Orgulho de ser mossoroense. Hoje, quarta-feira, 7 de outubro, Polícia Civil prende dois suspeitos de integrar organização criminosa em Baraúna. Câmara de Mossoró abre concurso com 24 vagas imediatas e salários de até R$ 8.800. A cidade de Mossoró voltou a registrar homicídio. Uma mulher foi morta a tiros dentro da residência no bairro Nova Betânia ontem à noite. Futebol. Começa hoje a segunda divisão do Campeonato Estadual. Baraúnas tenta voltar à elite do futebol. Estreia hoje contra a equipe do Visão Celeste em Parnamirim. Já a equipe do Mossoró recebe o Palmeira no seu centro de treinamento. 105 News, a notícia na medida certa. 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
5: 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Boa. Sensacional esse comercial. Andresa, bom dia, minha amiga. Andresa, tá na turma da Polinário Contabilidade, viu? O som do Legião Urbana pra vocês aí. Bom dia, bom trabalho.
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0: 10h40, Frejá, por você.

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1: 10h44.
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1: Toque da minha amiga. Deixa eu trazer aqui o áudio dela, né? Porque ela pediu tanto pra falar aqui com a gente. Mandou um áudio bem bacana aqui, ouvindo o programa. Eu quero agradecer esse carinho. A nossa quarta da saudade. A cada quarta, ela bate recorde de audiência. É um negócio impressionante. A cada quarta, a quarta realmente dobra a audiência. Obrigado a todos que estão participando. Muita gente, inclusive, recomenda o nosso programa. Manda o link na transmissão para outras pessoas também, né? Deixa eu colocar aqui o áudio dela, da Isabel. Olha o que ela falou aqui.
9: Bom
1: ela.
9: Dia, meu
1: bom
9: amigo.
1: Dia. Bom dia, Gilson Isabel.
9: Cardoso.
1: Oi,
9: bom dia,
1: amiga.
9: Todos da 105, a boa de Mossoró.
1: Coisa
9: meu
1: boa.
9: Amigo, uma ótima quarta-feira. Vitória por Deus.
1: Obrigado, Isabel.
9: Com muita saúde e meu amigo. Que Deus abençoe você e toda a sua família. Gostaria de pedir uma música, se possível. Uma de Joana, amanhã
1: Joana,
9: talvez.
1: Joana, tá certo então, obrigado, viu, querida? Tudo de bom pra você. 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

0: amanhã, talvez, um clássico nacional, né? Bom, você matou saudades até agora. A nossa Quarta da Saudade bateu todos os recordes de audiência aqui em acessos. Muito obrigado, tá? A Andresa Gugel foi a ganhadora do pacote do Pão Árabe, tá bom? Gente, vem aí, Vando Souza com o Flash 105, só clássicos da música internacional. A trilha sonora da sua vida com certeza vai passar por aqui em instante. Já tava passando aí durante toda a manhã com a Quarta da Saudade. E a questão do almoço do Tenda, muita gente pergunta aqui. O sorteio acontece sempre aos sábados com a Bárbara Tavares dentro do Conexão 105. Então, manda, se cadastra, fica de boa. E se você tá chegando em Mossoró agora, quer um lugar para almoçar bacana, com aquele cardápio maravilhoso, Tenda Restaurante. Sai da 105 não, fica aí porque vem Vando Souza e o Flash 105, um dos mais tradicionais programas de flashback do Rio Grande do Norte. Um grande abraço a todos e até amanhã. Tchau, tchau.
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3: Hora certa. 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
4: 10:55.
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8: Quem amacia as chuteiras dos jogadores antes de um jogo importante? O jeito mais comum envolve um alargador de sapatos, um equipamento simples com moldes de diferentes tamanhos que emulam o formato de um pé, em geral feitos de madeira ou metal. Basta colocar esses moldes dentro das chuteiras por alguns dias para laceá-la. Clubes grandes, por vezes, têm máquinas mais sofisticadas. Uma delas é o vaporizador de chuteiras, um caixote com suportes na base para colocar os calçados de pé, como se fossem copos dentro de uma lava-louças. O banho de calor e umidade dura alguns minutos e ajuda a amaciar as chuteiras. Há também fornos específicos para chuteiras. O calor faz o trabalho de laceá-las. Sem o vapor, os calçados não saem molhados. Uma boa para quem joga no frio. O cuidado com as chuteiras fica por conta do jogador, claro, mas também da equipe do roupeiro, profissional responsável pelos equipamentos e uniformes de um clube. Em times menores, vale de tudo. Há relatos do próprio roupeiro calçando as chuteiras dos atletas para amaciá-las. Existem técnicas caseiras para alargar chuteiras, como usar um secador de cabelo ou água quente. É preciso cuidado, porém, para não comprometê-las. As colas da estrutura do calçado podem estragar, e no caso dos modelos que usam couro natural, o material pode encharcar e rachar depois de seco. Eu sou Aline Linhares e este é o Tempo Vivo, aqui na 105 FM.
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0: 11:01, ótimo dia para todo mundo no ar, mais um Flash 105 até 1 da tarde. Eu sou o Vando Souza, te faço companhia até lá, aqui no Flash 105, com os grandes clássicos do rádio. E a sua participação pelo 981050105. Pode pedir o seu clássico aqui no Flash 105, que já está no ar.
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0: E a gente começa o Flash 105 com Toto Lia.

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0: 11h21, Arctic Funkel, What a War. Antes Madonna, Live to Tell e John Lennon, Just Like. Ainda começamos com Toto Lia, o Flash 105, em nome do Dia a Dia Super Atacarejo, ofertas que ninguém tem, Salutares, sua farmácia de manipulação, Parque Elétrico, Rebouças Supermercados, é você em primeiro lugar, e também do restaurante Tenda, Tenda Restaurante, aqui no Flash 105, que volta já já com muito mais saudades.
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0: 11h22.
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1: 11 horas e 25 minutos, 11 e 25. 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

0: intervalo, são 11h29, Rena e Renato. Senhor Love. Aqui no Flash 105, manda um alô aqui para a Luz e Mato Mais, no bairro Aeroporto 2, acompanhando a gente. O Paulo Neto também, obrigado, Paulo. Né, Vinha e Sinésio do Aeroporto 2, alô Neta Souza do sítio São José, a Clenilda Maria do Dom Jaime, juntamente com o Valdir e com a Kátia, ligadinhos, acompanhando aqui o Flash 105. A Isabel Cristina, Alto da Conceição, Nazareno Silva do Bom Jardim, a Janete também do Jardim Planalto, que manda aí para sua netinha Cecília. Tá bom? Um ótimo dia para todo mundo. Segue o Flash 105 com o melhor da saudade de volta para você.
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0: Do ano de 1989, Phil Collins, Another Day in Paradise.

0: 11h44 agora, Simple Red, For You Babies, aqui no Flash 105, antes Santana, Samba, Pati, também Phil Collins, Another Day, Paradise, e começamos com René Renato, Save Your Love, de 1982, da novela Pão Pão, Beijo Beijo, você lembra? 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Um alô para Luísa Souza, lá no Santo Antônio, juntamente com a Isabelle e a Cecília, curtindo o Flash 105, que volta já.
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1: 11:45.
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11h52, agora Carly Simon. You know what to do, do. Aqui no Flash 105, alô para o pessoal do TikTok do locutor Vando Souza acompanhando ao vivo. Alô para Mantinha, Antônio Amaro, Júlio César, dando bom dia aqui, bom dia para você, Júlio César, bom dia para Rocha 03, ainda no TikTok do Vando Souza, o Osmar Rodrigues, né? Também Glauci Mescou, Walter Hudson, José Botelho, também Olímpio Soares, Maria Lima, Francisca Josia, Adriano Moura, Zuleide de Oliveira, também acompanhando a gente, Analina Rodrigues, Leandra Laurentina, alô para o Raimundo Martins, Ivanaldo Miranda, Adorinha, Paulinho, Osneide, Linda Flor, também Darcy Silva, Daniel Domingues, também acompanhando a gente, Helena Donizete, alô Rosado, Sirlene, fui em uma rádio em Bela Vista, do Piauí, muito bom, valeu. Edileuza também, Edson, também Gelsuino, Elisane, muitas outras pessoas no TikTok do locutor Vando Souza acompanhando ao vivo Flash 105. Continua a saudade. 11:51.

0: 2, Steve Wonder, Jessica, To Say I Love You. Antes teve Terence Strange, Debra, Wishing Well. E começamos o bloco com Carlin Simon, You Know What To Do. 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
1: 105, meio-dia em 3.
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Meio-dia e 12, Whitney Houston. Dito em I Must Have It All, do ano de 1987, aqui no Flash 105. Mandar uma lua aqui pra Edmar Bento do Abolição 3. É. Ah, parabéns pelo programa, maravilhoso programa. Sua música de qualidade. Valeu, Edmar. Obrigado. Boa tarde também para Juliana Dantas, no bairro Aeroporto, acompanhando a gente. Valeu, Juliana. Obrigado. Também a Raimunda, lá em Cacimba Funda, no Ceará. Obrigado. O Gilvan Silva, também do Santa Delmira. Uma ótima tarde, sempre ligadinho na melhor de Mossoró. Valeu, Gilvan. Também boa tarde para Heriberto Sil Oliveira, do bairro Boa Vista, né? Valeu, obrigado. É uma ótima tarde para você, tá bom? A Jerusa do Bom Jardim também, Damião dos Canudinhos acompanhando a gente, a Luzimar e também a Nevine, a outra Nevine do bairro Santo Antônio. Valeu, obrigado pela companhia aqui na 105, meio-dia e 13. Continua Saudade com Brian Adams, brother, ano de 1984, matando você e você matando grandes saudades. E como é bom recordar.

0: Meio-dia e 25, Europe Carry. E essa música é pra galera lá do Bar Pai e Filhos, no Boa Vista. Um alô para o Luciano Barreto, a Jean Irapuã, Wellington, Sandro, André, Carlos do Gás. E a música Europe para toda essa galera acompanhando o Flash 105. Antes nós ouvimos aí o Trace Chapman Baby, Can I Hold You? E Bryan Adams, Somebody e Whitney Houston, começando o bloco do Flash 105, que volta já já com muito mais saudade. 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

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Agora, meio-dia e 37, um alô para Aline Romualdo, lá no Jucuri, acompanhando a gente. Uma ótima tarde para você. Mais Flash 105 com Lara Fabian, Love by Grace.

0: 8h44. 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Denise Emmer. Aloete. Também Lara Fabio, Love by Grace. E Duran Duran, A Matter of Feeling. Uma ótima tarde aí para o Flávio Filgueira, do Boa Vista, acompanhando a gente. E também o José Maria Filgueira, também no Boa Vista, acompanhando o Flash 105, que volta já.
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1: Meio-dia e 45.
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ano de 1980, LTD Shine On. Aqui no Flashback, as últimas do Flash. Eu volto amanhã, 11 da manhã, até 1 da tarde, no Flash 105. Ótima tarde para todo mundo. Vem aí a Bárbara Tavares e o Estação 105. Tennessee, I'm Not in Love, encerrando o Flash de hoje.

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1: Minutos agora. Muito boa tarde a você, ouvinte da Rádio 105. Seja sempre bem-vindo. Estamos começando o nosso programa Estação 105 nesta tarde de quarta-feira. Hoje é dia 7 de outubro de 2026. E você é ligado com a gente, curtindo, acompanhando a melhor programação do Rádio FM que você curte aqui junto com a gente. Eu sou Bárbara Tavares, te faço companhia aqui no som da Boa de Mossoró até as 4 da tarde. Vamos juntos nesse clima com você ao som do que há de melhor na música brasileira e mundial. Agradecendo desde já o carinho da sua audiência, sua sintonia, você que ouve a nossa programação e curte aqui a programação nas tardes junto com a gente. Você também pode mandar sua mensagem para o nosso WhatsApp 981050105 e participar junto com a gente, confirmar sua audiência, pedir música e mandá-lo para a turma. Lembrando que estamos ao vivo em qualquer lugar do mundo através do site fm105mossoró.com.br. Vamos juntos nesse clima até as 4 da tarde.
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Você é ligado com a gente aqui no Som da Boa de Mossoró, 1h14. Agradecendo o carinho da sua companhia, você ouvinte 105. Como é bom ter o carinho da sua audiência e a sua sintonia aqui junto com a gente. Um grande abraço pra turma que tá acompanhando a nossa programação no Som aqui da Boa de Mossoró. A turma que tá ligada com a gente, meu amigo Gilvan Silva e toda a turma lá no Santa Delmira, no trabalho, ligados conosco, ouvindo aqui o Som da 105. Agradecendo também o carinho da audiência, a sintonia, a Kátia Keliane na Lagoa do Mato ouvindo a gente, a Clenilda Maria no bairro Dom Jaime Câmara. Boa tarde, Clenilda, um grande abraço. A Célia de Lima no Alto de São Manuel. Também agradecer a Luzimar Tomás ouvindo a gente no Aeroporto 2. Turma boa que está ligada com a gente, acompanhando sempre a programação da 105. Também conosco nesta tarde, ouvindo aqui a nossa programação, minha amiga Isabel Cristina, no Grande Alto da Conceição, ligada sempre conosco aqui no Som da Boa de Mossoró, um super abraço. Também com a gente, acompanhando aqui a nossa programação, o Canindé Medeiros, na CL Bike Service, no Planalto 13 de Maio, a Rosa no Liberdade 1 e o seu Samuel no bairro Dom Jaime Câmara. Chico César e Dominguinhos, Deus me proteja.

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3: 1:21.
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chegue na hora certa, agora 1h28 aqui no Som da Boa de Mossoró. Você acompanhando aqui a nossa programação nesta tarde quente, nesta quarta-feira, dia 7 de outubro de 2026. Vamos juntos, eu, Bárbara Tavares e você, até às 4 horas da tarde com o nosso programa, o nosso Estação 105. Agradecendo sempre a você que está ligado com a gente, ouvindo o programa. O Geilson Veloso, na sua Céu Camarões, também acompanhando a gente. Obrigada pela audiência. Minha amiga Clenilda Maria, aqui no Dom Jaime, abraçando também aí o nosso amigo Valdir, ouvinte da Boa de Mossoró, desde sempre. A gente aproveita para mandar esse abraço, agradecendo o carinho da audiência e a sintonia. A minha amiga Socorro Alves está no bairro Paredões, acompanhando o nosso programa. Beijo grande. E abraçar também a Marlene, está lá em Porto Velho, acompanhando sempre o Som da Boa de Mossoró. 1h29 agora, mande sua mensagem 98105-0105.

A boa de Mossoró, a cor do som, viva! 1h37 agora, junto conosco nessa tarde, acompanhando aqui a nossa programação. Meu amigo Guma, tá com a gente lá na Ilha de Santa Luzia, sempre trabalhando, ligado, ouvindo aqui o som da 105 FM. Manda um abraço pra minha amiga Ilka e o seu irmão Ninha, sempre na escuta aqui do nosso programa. Também a Madalena Freitas, ouvindo sempre a gente, né, a turma aí no bairro Belo Horizonte, ligados, curtindo sempre a programação aqui no Som da Boa de Mossoró. Agora 1h38 e você continua ligado aqui na melhor programação do Rádio FM. Quero aqui agradecer a Jerusa, no bairro Bom Jardim, mandando aí aquele abraço para sua amiga Socorro, no bairro Paredões, também sempre ligada com a gente. Vamos de roupa nova, Asas do Prazer.

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1: Agora 1h43.
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Se ligue na hora certa, agora 1h50, no som da boa de Mossoró. Você ligado com a gente, acompanhando a melhor programação do rádio aqui na 105. Quero mandar um abraço aqui, agradecendo a audiência, a sintonia, a turma que tá com a gente, confirmando a companhia. Agradecer aqui minha amiga Madalena Freitas, no Belo Horizonte, ligadíssima com a gente. O Buda Produções, lá em Natal, em Cidade Satélite, ligado com a gente, curtindo sempre a programação da Boa de Mossoró. Um super abraço, valeu pela audiência. Lembrando a você que você manda mensagens pra gente aqui no nosso WhatsApp 981050105. Quero mandar um abraço pra minha amiga Janete, que nos ouve, nos acompanha sempre aqui no Som da 105, ligada com a gente lá no condomínio Jardins do Planalto, abraçando Juraci, Jurandi, e hoje abraçando especialmente a Sofia. Sossô tá fazendo aniversário hoje e a gente manda parabéns pra Sofia, desejando muita coisa boa e mais um aniversário, muita festa, muita alegria. Um beijo, Sossô, tudo de bom, um beijo grande no seu coração. Agora 1h51, é você ligado com a gente aqui no Som da 105, a melhor programação do seu rádio.

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2: São 2:02.
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E o som de Anitta e Melim, meu mel. Deixa eu mandar um abraço à turma lá no centro da cidade, junto com a gente. A minha amiga Nerialba Cesário e toda a turma trabalhando lá na Crisane Floricultura. Beijo grande pra vocês. Obrigada pelo carinho da audiência, pela sintonia. Tocar também aqui música, especialmente pra turma que tá ouvindo o nosso programa e acompanhando, trabalhando e nos dando aquela carona amiga no carro, como os meus amigos taxistas, o Antônio Railson tá com a gente, confirmando a audiência. O Moisés Moura também tá ligado com a gente aqui no som da Boa de Mossoró. Valeu pelo carinho da companhia e a audiência com a gente aqui na 105.1. Também com a gente o José Erivan, a turma lá em José Cabelos, acompanhando sempre a nossa programação. Grande abraço, José, Dona Maria, toda a turma que ouve sempre a gente. O Raimundo Oliveira, no Santa Delmira. Também o Edilson Silva e a turma na Vila Guanabara, Serra do Mel. E agradecer aqui meu amigo Sátaro, ligado sempre com a gente, curtindo a programação no som da Boa de Mossoró. Chegando o som de Simone, Amor Explícito.

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2: São 2h24.
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aí, Rodrigo Suricato e Lulu Santos, um certo alguém. São 2h34 agora e você, ouvinte 105, ligadinho com a gente, compartilhando conosco esta tarde. Quero agradecer o carinho da companhia, a audiência, a turma que está conosco, mandando mensagens, participando aqui no Som da Boa de Mossoró. Como é bom ter você junto com a gente aqui na 105. São 2h34, quem está com a gente nesta tarde? Meu amigo Tatu, nas Barrocas, tá ligado com a gente, ouvindo a programação. Obrigada pela sintonia. A Eliete Chagas, no bairro Paredões, também está conosco nessa tarde. Obrigada pela audiência, pela companhia aqui na boa. Também conosco o meu amigo Rafael Santos, no Planalto 13 de Maio, a turma da Serraria JS também por aqui, ouvindo, curtindo sempre a nossa programação. Turma boa que não desliga, acompanha sempre o Som da 105.

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3: E a Câmara Municipal de Mossoró publicou edital de concurso público para preenchimento de 24 vagas imediatas e formação de cadastro reserva. O certame será organizado pela Comperv da UFRN. As oportunidades estão distribuídas entre 9 cargos de nível médio e superior. Os salários básicos variam de R$ 4.921,08 a R$ 8.810,69 para jornadas de 30 horas semanais. Para nível médio, são ofertadas vagas para agente administrativo, com 15 oportunidades imediatas e 15 para cadastro reserva, e técnico em informática, com 2 vagas imediatas e 4 para cadastro reserva. Já para nível superior, o edital prevê uma vaga imediata e 2 para cadastro reserva em cada uma dos cargos de consultor legislativo em processo legislativo, consultor legislativo financeiro orçamentário, analista de gestão documental, analista de comunicação, analista de tecnologia da informação, revisor de textos e jornalista. As inscrições serão realizadas exclusivamente pela internet no site da Comperv entre os dias 13 de outubro a 12 de novembro de 2026. A taxa, R$ 100 para cargos nível médio e R$ 150 para os cargos de nível superior. O período para solicitar a isenção será de 13 a 16 de outubro.
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3: São 2h41.
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2: De 1980, novela Coração Alado, Air Supply.

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1: De 2009, novela Viver a Vida, Rick Valen, Pra Ser Amor.

Rick Valen, pra ser amor. São 2h56 agora, agradecendo a sintonia, essa turma que tá sempre ligada com a gente. Pessoal na Serraria JS ouvindo a programação. Abraçando também minha amiga Vânia e a Sarinha no bairro Santo Antônio. O Emílio e a turma da Lisboa Móveis junto com a gente sempre. Agradecer meu amigo Luiz Carlos Soares lá nos paredões, acompanhando a nossa programação. O Beto lá em São Bernardo do Campo, São Paulo, ligado com a gente, sempre sintonizado, ouvindo pela internet. O meu amigo Charlinho Alves, ouvindo sempre a gente, a turma lá no centro, em Sueli Moda Íntima, na sintonia da Boa de Mossoró. E o meu amigo George, lá na cidade de Areia Branca, a turma da Costa Branca, que não desliga, curte sempre a programação aqui na Boa de Mossoró. E a gente continua trazendo a música que você gosta de ouvir. Meu amigo Sátaro, ligado, sintonizando sempre a gente. Agradecer ao Jorge Cabeludo, também ligado, sempre curtindo a programação.

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2: 3:02.
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Você é ligado com a gente aqui na Boa de Mossoró nesta tarde de quarta-feira, 7 de outubro de 2026. Vamos juntos até as 4 horas da tarde com você, ouvinte 105, na melhor programação do Rádio FM. Fique ligado junto com a gente, como a turma que está ouvindo o nosso programa lá na Brasissal. Abraçar aqui o meu amigo Nilton, ele que está mandando um alô aí para o Fabrício, Renato, Berg, Emerson, Everaldo e o Ricardo no Salgar está ouvindo o nosso programa. Também a turma que está acompanhando o nosso programa, ligados com a gente, sempre, né, acompanhando aqui a Boa, lá nos Pereiros. Abraçar aqui o Lennon, o Alex, os mecânicos, Deda, Jaquean, Ziran, Deon, Jô, Miguel. Também no posto de lavagem, Josivan e Bosco, o Luiz da Retroescavadeira e o Denison, motorista. Um grande abraço para vocês. Valeu pela audiência junto conosco nesta tarde aqui na Boa de Mossoró. Quero também agradecer a Araci, que está ouvindo a gente no bairro Bom Jardim, sempre ligada conosco. O meu amigo Marcondes, na Bonita Cosméticos, ligado com a gente sempre. E a minha amiga Neta Souza, no Sítio São José, ouvindo aqui a programação da Boa de Mossoró. Pro meu amigo Gurgel Júnior, ouvindo a gente no Abolição 1, chegando o som do Hit.

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3: São 3h22.
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Agora são 3 horas e 29 minutos. Tá aí o som de Zizi Posse, o amor vem pra cada um. Você que tá acompanhando a nossa programação, ouvindo aqui o som da 105, quero agradecer o carinho da audiência e mandar um abraço aqui para o Antônio Balbino, abraçando a turma que nos acompanha sempre, as netas Ana Sofia e Ana Valentina, as gêmeas ouvindo a gente lá em Caraúbas. Também o Juan de Paiva, a Lívia e o Vinícius no sítio Coab, em Macau, e a turma na Oficina do Galo, acompanhando sempre a gente. Muito obrigada pela sintonia e pela audiência. Minha amiga Jane Medeiros está ouvindo a gente, está trabalhando aí no seu comércio Bonita e Arretada, no bairro Santo Antônio, ouvindo sempre a nossa programação e abraçando aí as suas amigas, vizinhas, clientes, e também para sua filha Ágata. Aliás, a sua filha Aline, a sua neta Ágata, também a Júlia, o Isaac e o esposo Gilvan e o genro Marison, né? O Nenê, ouvindo aqui a gente. Um abraço para vocês e a gente agradece, viu, minha querida Jane Medeiros, o carinho da audiência e a sintonia sempre conosco aqui na 105. Às 3h31 é você ligado com a gente e participando, mandando mensagens pro WhatsApp 981050105. É bom demais saber que você tá aí do outro lado, ligadinho com a gente, curtindo e acompanhando a nossa programação.

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2: E a Prefeitura de Mossoró realizará na próxima segunda-feira, dia 12 de outubro, a tradicional Festa das Crianças, com uma programação especial voltada ao público infantil. O evento acontece na Estação das Artes Eliseu Ventania, das 4 da tarde até as 9 horas da noite, com entrada gratuita. Entre as atrações está a apresentação do grupo infantil Três Palavrinhas, que promete animar as crianças com um show especial. A programação também conta com a participação dos palhaços Dedezinho e Jequinha, que vão promover brincadeiras e interação com o público, além da apresentação do cantor Toti Barreto. Para completar a programação, a Prefeitura vai disponibilizar brinquedos infláveis, ampliando as opções de diversão para as crianças durante a festa. A exemplo do que aconteceu nos últimos anos, o transporte público será gratuito para a população, facilitando o deslocamento à Estação das Artes e o retorno para casa após o evento.
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2: São 3h40.
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Na boa de Mossoró, são 3h52 agora, finalizando nossa estação 105 dessa tarde. Manda um abraço aqui, meu amigo Tony Medeiros do Centro, ligado com a gente, curtindo a nossa programação. Uma ótima tarde, obrigada pela sintonia. Mas amanhã, quinta-feira, a gente retorna à 1 da tarde com mais pra você. Na sequência, vem aí o MPB na 105 com o Léo Júnior e a melhor programação de fim de tarde aqui no Som da Boa de Mossoró. Fique ligado, acompanhe. Um grande abraço e até amanhã.

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4: Rádio Santa Clara FM 3:57.
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1: Uma ótima tarde para você que se liga na ZYD 516, Rádio Santa Clara FM. Eu sou Léo Júnior e a partir de agora está no ar o Música Popular Brasileira na 105, no oferecimento do Supermercado Mais Fácil. Até às 6 da tarde com você e ao lado dos grandes nomes da música popular brasileira. A sua interação pelo 981050105. Aumenta o volume, a sua tarde de alto astral e de bem com a vida, aqui na Boa de Mossoró.
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1: Olá, eu sou Roberta Campos e agora você vai ouvir Na Proa da Saudade, aqui na 105 FM, a boa de Mossoró.

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felizes, alegres e contentes, e ouvindo o que há de melhor da música popular brasileira, a nossa tarde começa assim, em grande estilo. Depois do intervalo, eu volto abraçando o Brasil no oferecimento do supermercado Mais Fácil.

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3: FM 105, 4:22.
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Tá chegando mais música!

Rádio 105, as interações estão chegando. Alô Murilo, está na Zona Norte de Natal. Léo Júnior, nada melhor do que um fim de tarde ouvindo o que há de melhor da música popular brasileira. Manda um abraço para minha prima que está aí em Mossoró, a Andréia.

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2: Rádio 105, 4 e 40.
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Rádio 105, além de estar ouvindo boa música, que outra atividade você está fazendo de forma simultânea? Como a 105 FM está deixando o melhor o seu dia? Afinal de contas, este é o propósito, que você nos dá o carinho da audiência, porque a vida fica mais leve, fica mais feliz da vida ao sintonizar na Rádio 105, pelo dial ou pelo fm105mossoró.com.br. Você está dirigindo? Você está estudando? Você está em atendimento aí no seu trabalho? Compartilha conosco pelo 981050105. Por exemplo, a Fernanda. Fernanda, manda uma mensagem: Léo Júnior, estou aqui na Coronel Gurgel, no centro de Mossoró, trabalhando, atendendo aos clientes, e o som da 105 está trazendo um ambiente de felicidade para o nosso trabalho. Muito obrigado pelo carinho da sua audiência, Fernanda. A música que você pediu está chegando.

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0: 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Abraçando quem nos abraça. Alô, Sueli, está em Santo Antônio. O Fábio Augusto está em Assu. E quem também está comigo é a Liliana, em Caraúbas. Um forte abraço a todos vocês, tá? Obrigado pelo carinho da audiência. Daqui a pouco eu volto com mais MPB na 105.
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4: Quem amacia as chuteiras dos jogadores antes de um jogo importante? O jeito mais comum envolve um alargador de sapatos, um equipamento simples com moldes de diferentes tamanhos que emulam o formato de um pé, em geral feitos de madeira ou metal. Basta colocar esses moldes dentro das chuteiras por alguns dias para laceá-la. Clubes grandes, por vezes, têm máquinas mais sofisticadas. Uma delas é o vaporizador de chuteiras, um caixote com suportes na base para colocar os calçados de pé, como se fossem copos dentro de uma lava-louças. O banho de calor e umidade dura alguns minutos e ajuda a amaciar as chuteiras. Há também fornos específicos para chuteiras. O calor faz o trabalho de laceá-las. Sem o vapor, os calçados não saem molhados. Uma boa para quem joga no frio. O cuidado com as chuteiras fica por conta do jogador, claro, mas também da equipe do roupeiro, profissional responsável pelos equipamentos e uniformes de um clube. Em times menores, vale de tudo. Há relatos do próprio roupeiro calçando as chuteiras dos atletas para amaciá-las. Existem técnicas caseiras para alargar chuteiras, como usar um secador de cabelo ou água quente. É preciso cuidado, porém, para não comprometê-las. As colas da estrutura do calçado podem estragar. E no caso dos modelos que usam couro natural, o material pode encharcar e rachar depois de seco. Eu sou Aline Linhares e este é o Tempo Vivo, aqui na 105 FM.
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0: E agora, na Boa de Mossoró, 5 e 3.
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Tá chegando mais uma linda música, popular e brasileira, aqui na 105 FM.

0: Dudu Falcão. Esse é o cara.
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Mais uma linda música que você ouviu aqui em nosso MPB na 105 FM. E essa música levou um abraço para a Bárbara, que está nos ouvindo em Macau e também está ao lado da Patrícia. Obrigado pelo carinho da audiência de vocês aí pelo www.fm105mossoró.com.br. Daqui a pouco, depois do intervalo, eu volto abraçando o Brasil.

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3: 105 FM, 5:23.
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na 105 é bom demais. É bom saber que você está aí do outro lado, nos dando o carinho da audiência. Quero abraçar a você aí, do carro, da carona amiga. Tá na Presidente Dutra, né? Tá ouvindo a Rádio 105? Que tal baixar um pouco os vidros, aumentar o volume e espalhar o sentimento de felicidade por estar na sintonia da boa de Mossoró? É contagiante a felicidade que transforma a sua vida. É a sintonia da boa de Mossoró. Quem nos sinaliza que está dirigindo e ouvindo o som da 105 é o Márcio e a Juliana. Alô, Léo Júnior, estou subindo a ponte e não poderia estar melhor. Afinal de contas, estou ao lado do meu bem-querer e ouvindo a Rádio 105. Que casal apaixonado! Um abraço para vocês, tá? Obrigado pelo carinho da audiência. Uma ótima tarde. E a música tá chegando.

0: sacada da minha casa, ouvindo a Rádio 105 e o som ecoando na minha rua, trazendo também, dividindo a felicidade com os meus vizinhos. Obrigado pela programação especial e pelo bom gosto da Rádio 105. Dona Margarida, eu é que te agradeço. Obrigado pela sintonia de todas as tardes. Dona Margarida, vamos juntos a um breve intervalo e na volta tem muito mais música boa aqui na 105.
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2: Rádio 105, 5:41.
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Já estamos de volta com o MPB na 105, levando a música popular brasileira para você diariamente. De segunda a sexta-feira, sempre a partir das 16h, logo após o Estação 105, com a minha amiga Bárbara Tavares. É o nosso encontro, é puro suco de brasilidade, todas as tardes aqui na 105 FM. Eu sou Léo Júnior e até as 18h estaremos juntos e conectados na boa de Mossoró. E aumente o volume, porque tá chegando mais uma linda música popular e brasileiríssima.

Rádio 105, estamos de volta com o final do MPB, mas eu quero te lembrar, hoje tem festival de pães lá no supermercado Mais Fácil. 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O MPB na 105 de hoje vai chegando ao fim. Amanhã estaremos de volta a partir das 4 da tarde, logo após o Estação 105. Na sequência, vem o Bíblia, Deus com a gente, e logo após o programa Reflexão. Léo Júnior vai ficando por aqui, com as bênçãos de Santa Clara, Padre Sátiro, Cavalcante e Dantas. Vou deixando a minha última de hoje. Música.

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Olá, meu irmão, minha irmã. Graça e paz para você e toda a sua família. Neste dia em que celebramos Maria sob o título de Nossa Senhora do Rosário. Pela fé, aprendemos a confiar na intercessão da Virgem Maria através da reza do terço. Tudo o que pode parecer impossível apenas pelas forças humanas, lembremos sempre que, mediante a graça de Maria, todas as batalhas da vida, internas ou externas, podem ser vencidas. Invoquemos a luz do Espírito Santo para que abra as nossas mentes e corações ao acolhimento da palavra do Senhor. Ó Espírito Santo, tu que habitas, tu que falas, rezas e ages em mim, abra-me à palavra, que a minha mente e o meu coração sejam o terreno bom onde a semente da palavra possa germinar, crescer e frutificar, para que a minha vida seja transformada. Amém. Hoje, 7 de outubro, a liturgia nos oferece o Evangelho de Lucas, capítulo 1, versículos 26 a 38. No sexto mês, o anjo Gabriel foi enviado por Deus para uma cidade da Galiléia, chamada Nazaré, a uma virgem prometida em casamento a um homem chamado José, da casa de Davi. O nome da virgem era Maria. Entrando onde ela estava, disse-lhe: alegra-te, cheia de graça, o Senhor está contigo. Ela ficou desconcertada com essa palavra e perguntava-se que tipo de saudação era aquela. O anjo lhe disse: não temas, Maria, pois encontraste graça diante de Deus. Conceberás em teu seio, darás à luz um filho, e o chamarás Jesus. O Evangelho de hoje é muito utilizado nos dias em que se celebra uma memória de Nossa Senhora. É um relato de anunciação e de vocação. Uma virgem de Nazaré se depara com uma manifestação inesperada do anjo Gabriel, enviado de Deus. Maria questiona o anjo como seria possível o plano, estando prometida em casamento. O anjo assegura o poder do Espírito Santo sobre ela. A gravidez de sua prima Isabel na velhice mostra a ação divina que ultrapassa qualquer obstáculo. Maria responde prontamente, fazendo-se serva do Senhor, abandonando-se à vontade de Deus. O anjo lhe disse: não temas, Maria, pois encontraste graça diante de Deus. Conceberás em teu seio, darás à luz um filho e o chamarás Jesus. Ele será grande e será chamado Filho do Altíssimo. O Senhor nos convida a sermos praticantes da palavra. Neste momento, vamos dispor o nosso coração para a vivência de sua palavra. Eu...

Os cristãos veem no rosário um instrumento dado pela Virgem para contemplar Jesus e, ao meditar sobre a sua vida, amá-lo e segui-lo. É interessante notar que, em várias aparições, a Virgem Maria sempre propõe a reza do terço, assim como foi em Lourdes e Fátima, recomendando com insistência a sua oração diária para superar as divisões, discórdias, inquietações dos corações entre as famílias e os povos. Rezemos confiantes. Ave Maria, cheia de graça, o Senhor é convosco. Bendita sois vós entre as mulheres, e bendito é o fruto do vosso ventre, Jesus. Santa Maria, Mãe de Deus, rogai por nós, pecadores, agora e na hora de nossa morte. Amém. A vossa proteção recorremos, Santa Mãe de Deus. Não desprezeis as nossas súplicas em nossas necessidades, mas livrai-nos sempre de todos os perigos, ó Virgem gloriosa e bendita. 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

0: Boa noite, irmãos e irmãs que acompanham de segunda a sexta-feira, na hora do Ângelus, o programa Reflexão na FM Santa Clara, a educativa de Mossoró. Estamos iniciando mais um momento celebrativo espiritual na 27ª semana do tempo comum, onde a liturgia da igreja nos revela que a vinha amada do Senhor está sempre de braços abertos para acolher a todas as pessoas. Reunidos em oração, somos animados a cuidar desta vinha para que produza frutos de paz e de justiça. Esse cuidado se estende também à vida no planeta. É o que nos lembram os 800 anos do trânsito de São Francisco de Assis, cuja memória fazemos neste dia 4 de outubro. Celebremos em comunhão com a campanha missionária que neste ano tem como tema Um em Cristo, Unidos na Missão, e com o lema Para que o mundo creia. Colocando nossa intenção principal para que a igreja seja perseverante em sua missão de anunciar o evangelho da justiça, do amor e da paz a toda a humanidade, dirijamos ao Pai de Bondade a nossa oração inicial. Deus eterno e todo-poderoso, que, no vosso imenso amor de Pai, nos concedeis mais do que merecemos e pedimos, infundi em nós vossa misericórdia, para perdoar o que nos pesa na consciência e para nos dar mais do que a oração ousa pedir. Por nosso Senhor Jesus Cristo, vosso Filho, que é Deus e convosco vive e reina na unidade do Espírito Santo, por todos os séculos dos séculos. Amém.
1: O anjo do Senhor anunciou a Maria, e ela concebeu do Espírito Santo. Ave Maria, cheia de graças, o Senhor é convosco. Bendita sois vós entre as mulheres, e bendito é o fruto do vosso ventre, Jesus. Santa Maria, Mãe de Deus, rogai por nós, pecadores, agora e na hora de nossa morte. Amém. Eis aqui a serva do Senhor. Faça-se em mim segundo a vossa palavra. Ave Maria, cheia de graças, o Senhor é convosco. Bendita sois vós entre as mulheres, e bendito é o fruto do vosso ventre, Jesus. Santa Maria, Mãe de Deus, rogai por nós, pecadores, agora e na hora de nossa morte. Amém. E o Verbo se fez carne e habitou entre nós. Ave Maria, cheia de graças, o Senhor é convosco. Bendita sois vós entre as mulheres, e bendito é o fruto do vosso ventre, Jesus. Santa Maria, Mãe de Deus, rogai por nós, pecadores, agora e na hora de nossa morte. Amém. Rogai por nós, Santa Mãe de Deus, para que sejamos dignas das promessas de Cristo. Oremos. Infundi, Senhor, como vos pedimos, a vossa graça em nossas almas, para que nós, que pela anunciação do anjo, viemos ao conhecimento da encarnação de vosso Filho Jesus Cristo, nosso Senhor, que convosco vive e reina na unidade do Espírito Santo. Amém.
2: Queridos ouvintes da FM Educativa Santa Clara, meus irmãos e irmãs, que nos acompanham no programa Reflexão da 105 FM, sejam todos muito bem-vindos, muito bem-vindas. Quem nos ajuda na primeira e segunda parte do Reflexão de hoje é o nosso querido Padre Victor. Seja bem-vindo, Padre Victor.
3: Boa noite, Padre Charles. Boa noite, queridos ouvintes. Estamos na 27ª semana do tempo comum. Amar a verdade e praticar a justiça. Podemos fazer o bem ou mal às pessoas. Trata-se de dois projetos de vida muitíssimos diferentes, que dizem respeito a uma decisão pessoal intransferível. Amar o bem e detestar o mal é uma decisão que se deve tomar no dia a dia. Não se pode inverter essa equação, isso é, amar o mal e detestar o bem, sob o risco de desprezar a vontade de Deus. Somos chamados para produzir bons frutos e frutos que permaneçam. Frutos de justiça para uma sociedade onde caibam todos. Ouçamos com atenção a leitura desta semana. Leitura do livro do profeta Isaías. Vou cantar para o meu amado um cântico da vinha de um amigo meu. Um amigo meu possuía uma vinha infértil em Costa. Cercou-a, limpou-a de pedras, plantou videiras escolhidas, edificou uma torre no meio e construiu um lagar. Esperava que ela produzisse uvas boas, mas produziu uvas selvagens. Agora, habitantes de Jerusalém, cidadãos de Judá, julgai a minha situação e a da minha vinha. O que poderia eu ter feito a mais por minha vinha e não fiz? Eu contava com uvas de verdade, mas por que produziu elas uvas selvagens? Pois agora vou mostrar-vos o que farei com a minha vinha. Vou desmanchar a cerca e ela será devastada. Vou derrubar o muro e ela será pisoteada. Vou deixá-la inculcada e selvagem. Ela não será podada nem lavrada. Espinhos e sarças tomarão conta dela. Não deixarei as nuvens derramar chuva sobre ela. Pois bem, a vinha do Senhor dos Exércitos é a casa de Israel, e o povo de Judá, sua dileta plantação. Eu esperava deles frutos de justiça, e eis injustiça. Esperava obras de bondade, e eis iniquidade. Palavra do Senhor. Graças a Deus. Queridos irmãos e irmãs, a chave para entender a leitura de hoje é justamente o último versículo. A vinha de Javé dos Exércitos é a casa de Israel e sua plantação preferida sobre os homens de Judá. Eu esperava deles o direito e produziram injustiça. Esperava justiça e aí estão gritos de desespero. Trata-se de clara denúncia profética contra os governantes da cidade de Jerusalém, que amava o mal e odiava o bem. A expectativa de Deus não se concretizou. Ele esperava que a vinha, cuidada com esmero, produzisse boas uvas, símbolo da justiça. Porém, para o seu desgosto, a vinha produziu uvas amargas, uma metáfora usada para a idolatria, bem como para a injustiça. Ao confrontar a bondade de Deus com os frutos amargos da vinha, o profeta Isaías deseja que o leitor compare a ação de Deus com a resposta da vinha, que é uma metáfora dos habitantes da cidade de Jerusalém. Dessa forma, Deus denuncia com veemência a injustiça dos habitantes da cidade e mostra como já não é possível fazer nada por esta vinha. O tema da confrontação entre injustiça de muitos e a retidão de Deus é constante nos profetas, como Jeremias, Miqueias. O veredito de Deus sobre os habitantes de Jerusalém é muito claro. Os habitantes da cidade, podendo dar frutos de justiça, amaram a maldade e, dessa forma, os frutos colhidos eram recheados de injustiça. Ouçamos agora a segunda leitura. Leitura da carta de São Paulo aos Filipenses. Irmãos, não vos inquieteis com coisa alguma, mas apresentai as vossas necessidades a Deus em oração e súplicas, acompanhadas de ação de graças. E a paz de Deus, que ultrapassa todo o entendimento, guardará os vossos corações e pensamentos em Cristo Jesus. Quanto ao mais, irmãos, ocupai-vos com tudo o que é verdadeiro, respeitável, justo, puro, amável, honroso, tudo o que é verdade, ou, de qualquer modo, mereça louvor. Praticai o que aprendestes e recebestes de mim, ou que de mim vistes e ouvistes. Assim o Deus da paz estará convosco. Palavra do Senhor. Graças a Deus. Queridos irmãos e irmãs, Paulo insiste em um padrão ético de promover o bem e viver em comunidade. O apóstolo comunica uma série de sentimentos positivos que podem ser usados na vida individual, bem como na vida coletiva. Alegria, moderação, amabilidade para com os demais, tranquilidade e paz. Todos os sentimentos devem sua presença a Jesus, que se manifesta na comunidade ou no discípulo. A proximidade do Senhor Jesus pode ser uma referência à parusia considerada iminente. E dessa forma, o padrão ético se torna ainda mais importante, porque dá a direção de como o povo de Deus deve viver durante a expectativa da vinda do Senhor. Compreende-se, portanto, que a vida cristã não é somente uma questão de exercício da fé, mas também de atitudes no dia a dia que promovam o bem-estar entre todos.

irmãos e irmãs, ouçamos agora a catequese do Santo Padre, o Papa Leão, proferida na quarta-feira, 30 de setembro de 2026. Estimados irmãos e irmãs, hoje desejo falar da viagem apostólica à França que realizei nos últimos dias. Foi uma grande dádiva para mim e para o povo de Deus naquele país. E dou graças ao Senhor por isto. Manifesto mais uma vez a minha gratidão a todos aqueles que me receberam, às autoridades civis, aos pastores da igreja, assim como a quantos, devera numerosos, quiseram encontrar-se com o Papa ou simplesmente saudá-lo ao longo das ruas como apóstolo de Cristo e mensageiro da paz. Gostaria de reunir os pensamentos e as impressões ainda profundamente vivas desta visita pastoral em volta de um único grande símbolo, a Catedral de Notre-Dame de Paris. Ali, na tarde do primeiro dia, pudemos celebrar as vésperas da Bem-aventurada Virgem Maria, uma liturgia solene, ao mesmo tempo festiva, na qual a música, o cântico e a beleza do templo faziam vibrar os corações unidos em oração. É precisamente em Notre-Dame, como o drama vivido, que pode simbolicamente iluminar toda esta viagem apostólica, oferecendo uma chave de leitura que eu resumiria com uma palavra: renascimento. A Catedral de Paris, que há apenas 7 anos parecia mortalmente ferida com um enorme incêndio, agora foi reconstruída e é mais resplandecente do que nunca. Aquele desastre provocou uma reação positiva a todos os níveis, alguns mais visíveis e práticos, outros mais escondidos de ordem espiritual. A sua restauração foi uma prova da possível colaboração entre igreja, Estado, instituições públicas e sociedade civil. Esta atitude permitiu valorizar da melhor forma possível a generosidade dos benfeitores e as competências dos profissionais e dos operários. A sinergia em prol do bem comum deveria ser o estilo normal das instituições, das forças políticas e sociais, de quantos têm responsabilidades civis e econômicas. Foi a mensagem que eu quis confiar às autoridades francesas, bem como aos membros da Unesco, a Organização das Nações Unidas para a Educação, a Ciência e a Cultura, com sede em Paris, indicando qual é o critério fundamental no qual baseia esta colaboração: a dignidade da pessoa humana. Mas, sobretudo, Notre-Dame é a imagem da Igreja de Pedras Vivas, do povo santo de Deus. É interessante estabelecer um paralelo entre a celebração das vésperas na Catedral e a Vigília dos Jovens, que teve lugar na mesma noite, no grande estádio da França em Paris. Dois lugares completamente diferentes. No entanto, dois eventos complementares, quase unidos espiritualmente. O que os unia? A igreja, que não é feita de pedras nem de cimento, mas de pessoas que amam Jesus, porque foram amadas por ele. Em Notre-Dame estava presente sacerdotes e diáconos, pessoas consagradas, agentes pastorais. No estádio estava presente a nova geração francesa. Nova, diria, não só pela idade, mas ainda mais pelo espírito, pela liberdade de coração e de fé. Jovens que cantaram, gritaram, mas que também permaneceram em silêncio à escuta. Rostos atentos e comovidos que se revelam corações desejosos de verdade e amor. A eles eu disse com alegria: vós sois os santos da França. Aquela vigília foi um grande sinal de esperança, tal como foi na pequenez que Deus prefere. Também um encontro, casa de acolhimento para várias pessoas com dificuldades. Um dos muitos lugares frutos do Evangelho, onde se assume o compromisso diário de servir com amor a dignidade da pessoa humana. No entanto, a igreja na França exige
um sinal de renascimento que perdura alguns anos. O número notável e crescente de jovens e adultos que pedem um batismo. Sobre esta bonita surpresa de Deus, decorre em Paris uma Assembleia Sinodal Provincial, na qual tive a ocasião de intervir, encorajando o caminho dos catecúmenos e dos neófitos com as comunidades que pertencem. O evento culminante da minha visita à capital foi a missa. Ali, o sinal do renascimento manifestou-se de modo surpreendentemente. A Assembleia Litúrgica que congregava na vasta praça dos sacerdotes, o coro e uma multidão considerável estendia-se por toda a avenida até o Arco do Triunfo. No momento da comunhão, todos puderam receber a Eucaristia distribuída em todos os lugares. Eis a verdadeira reconstrução e a restauração da Igreja que só Deus pode realizar por intercessão da Virgem Maria. E então, era natural e obrigatório que depois de Paris, eu fosse como peregrino a Lourdes, para venerar a Mãe da Igreja. Maria, aquela que na hora da paixão e da morte, mantém acesa a lâmpada da fé e da esperança. A terceira e última etapa da viagem apostólica foi a cidade de Metz, numa região da França e da Europa devastada pela Segunda Guerra Mundial. Foi ali que trabalhou Robert, um dos principais inspiradores do processo de unificação europeia. A Europa contemporânea nasceu precisamente com um projeto de paz após a destruição da guerra. Podemos dizer que, quanto ocorreu com o incêndio de Notre-Dame, acontecera na Europa com a Segunda Guerra Mundial. A Europa renasceu com base naqueles princípios de democracia, solidariedade, fraternidade entre os povos, que muitos devem às próprias raízes cristãs. Caríssimo, o tema de minha visita pastoral foi para que o mundo tenha vida. São palavras de Jesus que renasce toda a sua missão de salvação, e que durante a viagem manifesta-se plenamente o sentido evangélico de cada encontro. Agora, que elas inspirem nossa oração, pedindo a Deus que este acontecimento de graça possa dar frutos abundantes e duradouros.

0: programa Reflexão, disponhamos-nos a acolher a palavra de vida do Deus da Paz. Por meio dela, o Senhor visita nossa comunidade, sua vinha, cercando-nos de cuidados para que tornemos o mundo melhor. Eis a síntese do Evangelho Dominical na 27ª Semana do Tempo Comum, onde destacamos a contribuição do Padre Marcílio Oliveira, da paróquia de Nossa Senhora da Conceição e de São João Batista de Apodi.
1: Proclamação do Evangelho de Jesus Cristo segundo Mateus. Naquele tempo, Jesus disse aos sumos sacerdotes e aos anciãos do povo: escutai esta outra parábola. Certo proprietário plantou uma vinha, pôs uma cerca em volta, fez nela um lagar para esmagar as uvas e construiu uma torre de guarda. Depois arrendou-a a vinhateiros e viajou para o estrangeiro. Quando chegou o tempo da colheita, o proprietário mandou seus empregados aos vinhateiros para receber frutos. Os vinhateiros, porém, agarraram os empregados, espancaram a um, mataram ao outro e ao terceiro apedrejaram. O proprietário mandou de novo outros empregados em maior número do que os primeiros, mas eles os trataram da mesma forma. Finalmente, o proprietário enviou-lhes o seu filho, pensando: ao meu filho eles vão respeitar. Os vinhateiros, porém, ao verem o filho, disseram entre si: este é o herdeiro. Vinde, vamos matá-lo e tomar posse da sua herança. Então agarraram o filho, jogaram-no para fora da vinha e o mataram. Pois bem, quando o dono da vinha voltar, o que fará com esses vinhateiros? Os sumos sacerdotes e os anciãos do povo responderam: com certeza mandará matar de modo violento esses perversos e arrendará a vinha a outros vinhateiros, que lhe entregarão os frutos no tempo certo. Então Jesus lhes disse: vós nunca lestes nas Escrituras: a pedra que os construtores rejeitaram tornou-se a pedra angular? Isso foi feito pelo Senhor e é maravilhoso aos nossos olhos. Por isso eu vos digo: o reino de Deus vos será tirado e será entregue a um povo que produzirá frutos. Palavra da salvação. Amados irmãos e irmãs, desde a semana passada nós estamos acompanhando Jesus contando parábolas para alguns líderes da religião judaica depois que eles colocaram em dúvida a sua autoridade de filho de Deus. No domingo passado nós acompanhamos a primeira parábola de Jesus para esses chefes do judaísmo quando ele falou da história do pai e dos dois filhos convocados para trabalhar na sua vinha. No evangelho desse domingo, Jesus narra outra parábola conhecida como a parábola dos vinhateiros homicidas. A parábola dos vinhateiros homicidas é uma versão atualizada do Cântico da Vinha de Isaías 5, capítulo 1 a 7, que lemos na primeira leitura, onde o dono é Deus e a vinha é o povo de Israel. Essa imagem da vinha que Jesus está utilizando simboliza muito bem o povo de Israel. A parábola diz que o dono da vinha colocou alguns trabalhadores para cuidar da sua plantação. Eles trabalhavam naquela terra, cuidavam das uvas e na época da colheita deveriam entregar ao dono a parte que lhe pertencia. Eles não eram donos daquela terra, apenas cuidavam da vinha e trabalhavam nela. Quando chegasse a colheita, uma parte dos frutos deveria ser entregue ao verdadeiro dono da vinha. O restante ficaria com eles como fruto do seu trabalho. A terra não era deles, a vinha não era deles, o fruto também não era todo deles. Eles tinham recebido uma responsabilidade. Mas quando chegou o tempo da colheita, aconteceu algo muito grave. Os trabalhadores não quiseram entregar ao dono aquilo que lhe pertencia. Quando chegou o tempo da safra, algo chocante aconteceu. Os lavradores não entregaram a parte da colheita ao dono. O Senhor não recebeu os frutos que tinha direito. A ousadia desses trabalhadores não parou por aí. O patrão envia empregados para cobrarem o arrendamento da vinha e eles vão matando um por um dos enviados do patrão. E o mais incrível, quando o filho do dono da vinha é enviado, os lavradores são ainda mais violentos. Levam ele para fora da vinha, o matam unicamente para ficarem como herdeiros dos bens do dono da vinha. Diante dessa história, Jesus faz uma pergunta para seus interlocutores: o que é que o dono da vinha fará com aqueles assassinos? E os dirigentes que ouviam aquela história respondem que esses lavradores deveriam ser severamente punidos, até com a morte, e a vinha deveria ser dada a outras pessoas que se

comprometessem em devolver os frutos ao Senhor. Então Jesus não está contando essa história por acaso. Ele estava olhando para os homens religiosos que estavam diante dele. Aquelas pessoas conheciam a lei, conheciam as escrituras, sabiam falar de Deus, ocupavam lugares de autoridade, mas havia um problema. Eles tinham esquecido que a vinha não era deles. Os trabalhadores começaram a agir como se fossem donos daquilo que receberam apenas para cuidar. E é exatamente isso que Jesus está denunciando. Quando alguém recebe uma autoridade dentro da religião e começa a usar essa autoridade para mandar, controlar, humilhar, aparecer, enriquecer, ou se colocar acima dos outros, essa pessoa já esqueceu uma coisa fundamental. A vinha é de Deus. Isso serve para todo mundo que exerce algum tipo de autoridade na igreja. Seja padre, coordenador pastoral, dirigente de movimento, ministro, catequista. Ninguém é dono do povo de Deus. A autoridade que nós recebemos não nos transforma em donos, ela nos coloca a serviço. E quando alguém usa o nome de Deus para alimentar o próprio ego, para proteger seus interesses, buscar aplauso ou controlar a vida dos outros, precisa ouvir essa parábola com muita atenção. O problema não é apenas usar mal a autoridade, é você usar o nome de Deus para fazer aquilo que Deus não mandou fazer. Quando a autoridade deixa de servir e começa a dominar, ela deixa de cuidar da vinha e começa a destruir. E quem destrói a vinha em nome de Deus está usando o próprio Deus contra Deus. A igreja, ela não existe para sustentar o poder de ninguém. Nós existimos para cuidar da vinha do Senhor e entregar os frutos que Ele espera de nós. Mas, em vez de cumprir a missão que foi recebida de Deus, acabam usando o próprio poder para benefício. Isso acaba comprometendo a felicidade e a vida das outras pessoas. Quem recebe uma responsabilidade na igreja precisa mostrar na prática para quem está servindo. Não basta ocupar um cargo, não basta falar de Deus, não basta estar dentro da igreja. É preciso que a vida produza alguma coisa. Amor, justiça, perdão, cuidado com quem sofre. Se Deus confiou alguma coisa a nós, precisamos cuidar dela com responsabilidade. Se Deus confiou um povo, precisamos cuidar desse povo. Se confiou uma pastoral, precisamos servir como aquela pastoral. Se confiou uma missão, precisamos cumprir essa missão. Porque no fim Deus não vai olhar para o cargo que ocupamos. Vai olhar para aquilo que fizemos com responsabilidade que recebemos. No reino de Deus, não há lugar para pessoas indignas que, além de não reconhecerem que Jesus é Senhor de suas vidas, querem ser adorados e ovacionados como se fossem amos e deuses do povo. Isto porque se sentem proprietários de tudo e de todos na igreja. Deus não tem para que abençoar um cristianismo infrutífero e estéril que comungue com nossas incoerências, desvios e pouca fidelidade. O nosso maior erro é achar que porque levamos o nome de Igreja de Cristo, isso já é garantia que nós somos fiéis a Ele, porque achamos que Cristo é propriedade nossa. Deus não é propriedade de ninguém. A sua vinha pertence a Ele, somente a Ele. Por isso que um trabalho que eu faço em nome de Deus, na igreja, na sociedade, é uma responsabilidade que é o objetivo honrar o nome de Deus e o Evangelho ensinado por Jesus. É meu dever produzir frutos de bondade, perdão, amor, conversão, vida. Deus não entrega sua vinha para ser explorada. Ele espera frutos. Quem usa a igreja para alimentar ódio, mentira, inveja, sede de poder, está destruindo a vinha que recebeu para cuidar. E quem não quer servir, mas apenas mandar, precisa entender. A vinha é de Deus, não é nossa. Temos que tomar ciência de que muitas vezes estamos matando Deus como fizeram os homicidas da parábola. Mataram até mesmo o filho do dono da vinha, que representa o próprio Jesus. Um pensador moderno, alemão, filósofo chamado Friedrich Nietzsche, ele disse uma vez, abre aspas, aonde está Deus? Eu vou dizer a vocês onde está Deus. Nós o matamos, você e eu. Nós somos os assassinos de Deus. Para onde vamos agora? Fecha aspas. Essa frase de Nietzsche é bastante forte e uma grande verdade, porque muita gente faz isso. A cegueira de muitos corações é tanta que para muitos Deus está morto. A religião e o cristianismo, por exemplo, foram ultrapassados, morreram. Não servem para trazer o bem para as pessoas. O homem não precisa de Deus e nem de fé para viver. Talvez você esteja pensando, mas essa parábola não é para mim. Eu estou na igreja, eu rezo, eu participo, eu sirvo. É justamente aí que mora o perigo, porque também podemos estar dentro da igreja e não produzir os frutos que Deus espera. Podemos falar de Deus e tratar mal as pessoas, rezar muito e não perdoar ninguém. Defender a igreja e não ter compaixão de quem sofre. Não é o discurso que prova que pertencemos a Deus, são os frutos. Aonde está a nossa justiça? Aonde está a nossa solidariedade? Aonde está a nossa compaixão, nosso perdão? Por isso não zelamos pela vinha e nem respeitamos ou acreditamos naqueles que denunciam nossa prática destruidora. Mostramos e queremos calar a voz dos que trabalham para produzir frutos do reino.

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1: 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As notícias do governo federal que movimentaram o país no dia de hoje.
2: Olá, boa noite.
0: Boa noite para você que nos acompanha em todo o país.
2: Quarta-feira, 7 de outubro de 2026.
0: Vamos aos destaques do dia.
2: Idosos, gestantes e crianças estão entre os grupos com maior risco de complicações por erro de dosagens de medicamentos.
0: Campanha nacional estimula a prevenção e registro de falhas em hospitais, farmácias e no dia a dia do paciente. Luana Karen.
3: A campanha quer fortalecer entre profissionais de saúde e população o hábito de notificar quando um medicamento provocar efeito adverso.
2: Saúde da mulher.
0: Saiba como identificar os primeiros sintomas da menopausa e os cuidados disponíveis na rede pública de saúde. Gabriela Noronha.
4: Ao perceber os sintomas, a mulher pode procurar atendimento e, se necessário, é encaminhada ao atendimento especializado.
2: Qualificação profissional.
0: Pronatec abre oportunidades em cursos gratuitos voltados à preservação ambiental. Márcia Fernandes.
5: O programa tem como objetivo expandir o acesso à educação profissional e contribuir para a inserção de jovens e adultos no mercado de trabalho.
2: Hoje, na apresentação da Voz do Brasil, Luciano Seixas e Mariana Jungmann.
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2: Na hora de tomar um remédio, errar a dosagem ou esquecer o horário do tratamento pode trazer sérios riscos à saúde, especialmente para crianças, idosos e gestantes.
0: No Brasil, falhas na receita e na administração de medicamentos representam uma parcela expressiva das ocorrências registradas em atendimentos de saúde.
2: Para alertar a população para esses e outros danos à saúde, a Agência Nacional de Vigilância Sanitária, Anvisa, realiza no mês de outubro uma mobilização nacional voltada à prevenção de erros na hora de se medicar.
3: A campanha da Agência Nacional de Vigilância Sanitária quer fortalecer entre profissionais de saúde e população o hábito de notificar quando um medicamento provocar efeito adverso. A ideia é melhorar os processos e prevenir danos à saúde. No Brasil, erros de medicação e eventos adversos podem ser notificados por meio da plataforma Vigimed. A notificação pode ser feita tanto por profissionais de saúde quanto por pacientes. A presidente do Conselho Regional de Farmácia de Goiás, Luciana Calil, cita que entre os erros mais comuns estão a dosagem e os intervalos de administração.
6: O que nós observamos são erros, por exemplo, de dose, tomar mais ou menos do que é o recomendado. Um outro erro é o erro em relação ao horário. Não atrasar e nem adiantar o horário de tomar o remédio. Um outro erro muito comum é a confusão entre os medicamentos.
3: Segundo a Organização Mundial de Saúde, os erros de medicação causam um impacto global estimado em US$ 42 bilhões por ano e afetam milhões de pacientes. Cerca de 5% deles sofrem danos evitáveis relacionados a medicamentos, sendo que metade desses casos poderia ser prevenida. Idosos, gestantes e crianças estão entre os mais vulneráveis a esse tipo de ocorrência. O diretor da Agência Nacional de Vigilância Sanitária, Anvisa, Tiago Campos, diz que a campanha quer fortalecer a cultura de notificação dos erros.
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3: Com foco na melhoria dos processos.
8: Isso significa incentivar a identificação e a notificação dos erros, sem foco na punição das pessoas envolvidas, mas sim no aprendizado e na melhoria contínua dos processos.
3: No Brasil, entre dezembro de 2018 e agosto de 2026, a Anvisa recebeu quase 58 mil notificações de erros de medicação, correspondendo a 16,2% de todas as notificações registradas no período. As categorias mais notificadas foram erro de prescrição, omissão de dose, posologia inadequada e erros de administração. Reportagem Luana Karen.
0: O Brasil reforçou a vacinação e a vigilância contra o sarampo diante do aumento de casos nos Estados Unidos e em outros países das Américas.
2: Até 5 de outubro, o país registrou 52 casos da doença. A vacina é gratuita e está disponível nas unidades de saúde pelo Sistema Único de Saúde.
9: Com o avanço do sarampo nos Estados Unidos e em outros países das Américas, o Brasil reforçou a vacinação e a vigilância contra a doença. Nos Estados Unidos, mais de 90% dos casos são de pessoas não vacinadas ou sem informação sobre a vacinação. No Brasil, foram registrados 52 casos importados até 5 de outubro, 41 em São Paulo, 10 no Amazonas e 1 no Rio de Janeiro. Segundo o Ministério da Saúde, as ações incluem busca ativa, investigação de casos, acompanhamento de contatos e bloqueio vacinal. O país continua sem circulação endêmica do vírus. A vacina contra o sarampo está disponível gratuitamente no Sistema Único de Saúde, o SUS. Quem estiver com doses em atraso deve procurar uma unidade de saúde para atualizar a caderneta conforme as recomendações do Programa Nacional de Imunizações. Saiba mais em gov.br/saúde. Thaís de Araújo para a Voz do Brasil.
0: E para manter em dia todas as informações sobre vacinação, doses recebidas e certificados, o cidadão pode contar com a ferramenta Meu SUS Digital.
2: De forma simples, é possível baixar a Carteira Nacional de Vacinação e verificar os imunizantes já administrados.
10: A plataforma do Ministério da Saúde permite verificar registros de vacinas recebidas, acessar a carteira digital de vacinação e emitir documentos e certificados utilizando a conta gov.br. Na área de vacinação, o cidadão pode consultar os imunizantes registrados em seu nome nos sistemas de saúde integrados à Rede Nacional de Dados em Saúde. E é possível verificar, por exemplo, as vacinas recebidas, as doses aplicadas e os respectivos registros de vacinação. A plataforma disponibiliza ainda a Carteira Nacional de Vacinação Digital, onde constam todas as informações recebidas dos sistemas integrados, além do Certificado Nacional de Vacinação contra a Covid-19 e o Certificado Internacional de Vacinação contra a Febre Amarela. Para isso, basta abrir o aplicativo Meu SUS Digital ou acessar o endereço meususdigital.saude.gov.br. Para quem ainda não baixou o aplicativo, ele está disponível de graça para Android e iOS, além da versão da web. Cleide Lopes, para a Voz do Brasil.
0: E quase metade dos municípios brasileiros está em situação de alerta ou risco para a presença do mosquito Aedes aegypti, transmissor da dengue, chikungunya e zika.
2: De acordo com o Ministério da Saúde, 49,2% dos 3.732 municípios avaliados apresentaram esses índices.
0: A maior parte dos criadouros está em vasos e pratos de plantas, garrafas e outros recipientes que acumulam água.
2: Com a proximidade do verão e as condições associadas ao El Niño, a orientação é fazer vistorias regulares para eliminar locais que possam acumular água.
0: Ondas de calor, menstruação irregular, alterações de humor.
2: Sintomas que podem indicar a proximidade da menopausa, que marca o fim da vida reprodutiva da mulher.
0: E o SUS oferece acompanhamento e tratamento especializado para esse período.
11: Há 3 anos, a psicóloga Alessandra Reis começou a perceber mudanças no corpo. Primeiro vieram o esquecimento, a insônia, mas quando ela começou a sentir os fogachos, as famosas ondas de calor, desconfiou que a menopausa estava chegando.
12: O calor, eu suava, vinha de repente, eu ficava cheia de gotículas de suor, assim.
11: O climatério, que começa por volta dos 40 anos da mulher, é a transição fisiológica da vida reprodutiva para não reprodutiva e é marcado pela redução gradual de hormônios como o estrogênio. Já a menopausa se consolida quando a mulher passa 12 meses consecutivos sem menstruar. Acontece em média aos 52 anos. E o acompanhamento dessas mulheres pode ser feito pelo SUS, o Sistema Único de Saúde. Ao perceber os sintomas, a mulher pode procurar atendimento nas unidades básicas de saúde e, se necessário, é encaminhada ao atendimento especializado. A médica ginecologista e obstetra do Hospital Universitário de Brasília, Bruna Heine, lembra que o tratamento da menopausa deve ser individualizado.
13: A terapia hormonal é o nosso tratamento de primeira linha para os sintomas climatéricos. Ele reduz até em 90% os sintomas, só que existem contraindicações. Então, por isso a importância dessa paciente passar por uma consulta, fazer uma avaliação, né, rastreios. Então, essa paciente, antes de iniciar uma terapia hormonal, normalmente a gente faz um rastreio para câncer de mama, a gente faz rastreio de doenças metabólicas, vê se a pressão está bem controlada, se não tem um diabetes descompensado.
11: Além de tratamento hormonal, o SUS também dispõe de medicamentos como estriol em creme para tratar o ressecamento vaginal, um dos sintomas da menopausa. Nas consultas, também são dadas orientações sobre alimentação, atividade física, sono e saúde mental, além da avaliação de condições crônicas. O Ministério da Saúde recomenda que a mulher tenha acompanhamento constante na atenção primária durante toda a transição. Reportagem Gabriela Noronha.
2: Na era das redes sociais, a preocupação com a segurança das mulheres também está no ambiente virtual.
0: Exposição de conteúdo íntimo sem autorização, perseguição online, ataques por meio das plataformas digitais estão entre os crimes mais cometidos na internet.
2: E o serviço Ligue 180 está se aprimorando para dar orientação mais precisa para as mulheres que sofrem esse tipo de violência.
0: Nós conversamos com a coordenadora do Ligue 180, Ellen Santos, sobre esse trabalho e o que as vítimas podem fazer quando sofrem uma agressão virtual. Acompanhe. Coordenadora Ellen Costa, bem-vinda à Voz do Brasil, um prazer ter a senhora conosco. Bom, fala pra gente um pouco mais sobre esse acordo, né, que foi firmado entre o Ministério das Mulheres e a Secretaria de Comunicação Social da Presidência da República. O que que vai ser desenvolvido a partir dele? Quais são os objetivos?
14: Então, esse acordo, ele parte de uma realidade muito concreta que a gente vive, que é justamente essa violência contra a mulher que também acontece no ambiente digital e nós precisamos estar preparados para enfrentá-la, né? Então, essa parceria do Ministério das Mulheres com a SECOM, da Presidência, ela tem dois eixos que são muito importantes, né? Um deles é justamente a educação midiática. A gente precisa ampliar o conhecimento das mulheres sobre os seus direitos na internet. E o outro eixo é justamente a qualificação do Ligue 180, né, que a gente sempre vem trabalhando para preparar a central, e nesse nicho agora a central vai estar cada vez mais preparada para orientar as mulheres que estejam sofrendo algum tipo de violência no mundo digital. Então a gente está falando de situações de ameaça pela internet, perseguição pelas redes sociais, né, exposição de imagens íntimas sem consentimento e tantas outros tipos de violência.
0: Foi encaminhado um ofício, né, às plataformas digitais solicitando informações justamente sobre os mecanismos que são adotados por elas para o recebimento das denúncias de violência, como a senhora citou aí alguns exemplos, violência digital, né? Que informações vocês querem e a partir delas o que pode ser feito?
14: Então, a gente quer conhecer de maneira muito objetiva, né, como é que funciona o caminho da denúncia dentro de cada plataforma, né? Então, a gente precisa saber como é que essa mulher deve denunciar, quais são as informações que ela precisa apresentar, os prazos, né, de análise que existem dentro da plataforma e se ela recebe algum tipo de confirmação de que a denúncia foi recebida e se ela consegue também acompanhar o pedido, né, dessa denúncia, quais são os mecanismos que existem ali também para impedir que um conteúdo removido, que ele volte a circular, né? E a gente também quer saber como é que essas plataformas estão tratando esses conteúdos, né, que são produzidos ou manipulados por inteligência artificial e buscar estabelecer, quem sabe ali, um ponto focal também dentro dessas empresas aqui no Brasil.
0: Agora, nos casos em que uma mulher é vítima de violência digital, coordenadora, que tipos de provas ela deve reunir para denunciar posteriormente e quem ela deve procurar para fazer essa denúncia, né? A senhora acabou de mencionar aí, tem essa questão de denunciar nas plataformas, mas ela só deve denunciar na plataforma e aguardar, ela deve reunir provas, como que ela deve proceder quando ela perceber, por exemplo, que ela está sendo vítima de uma exposição de fotos íntimas ou de ameaças na internet?
14: Então, a orientação que inclusive as nossas atendentes já estão fazendo, né, é que sempre que for possível e seguro também, ela preserve a prova antes de apagar a mensagem ou antes de bloquear um perfil ou de denunciar aquele conteúdo na plataforma. Então, é importante que, se possível, ela consiga fazer prints completos, né, que ela mostre o perfil, a data, o horário, guardar esses links, o nome dos usuários, número de telefone, mensagem, áudio, né, vídeo que tem também, os e-mails, enfim. Se ela for fazer a denúncia na própria plataforma, guardar também o protocolo de confirmação dessa denúncia. Depois, a gente orienta para que ela procure ajuda. Então, ela pode utilizar os mecanismos de denúncia da própria plataforma ou ela pode procurar os órgãos competentes quando houver crime ali ou necessidade de um atendimento imediato. Né? A gente orienta e quando a gente registra a denúncia, a gente encaminha para os órgãos de segurança pública, dependendo ali de quem for a competência da apuração. Então, eu quero dizer que ela pode procurar realizar essa denúncia também no Ligue 180. Né? A gente acolhe essa mulher, a gente presta as informações sobre os direitos, registra a denúncia, então essas provas que ela conseguiu juntar, ela também pode encaminhar para o 180 via os seus canais de acesso, e a gente orienta também sobre os serviços da rede de atendimento, quais são os órgãos que ela pode procurar no seu território. E aí, é importante a gente sempre fazer uma distinção, tá? Se houver uma situação de risco imediato, uma ameaça concreta à integridade física da mulher naquele momento, a gente sempre orienta para ligar para o 190 da Polícia Militar, que tem a competência de ser acionada nesses casos, né? Vai chegar ali numa situação de urgência e emergência.
0: Bom, para a gente concluir, então, a senhora pode dizer para a gente quais são os canais do Ligue 180, né? Obviamente, a gente tem a ligação para o número 180, mas o Ligue 180 hoje é uma plataforma maior e tem outros canais, né?
14: Sim, a central hoje é uma central que ela é multicanal, né? Então, sim, a gente liga gratuitamente para o 180, que é o tridígito, é muito bem disseminado, mas a gente também tem o atendimento via WhatsApp, através do número 61961100180. Nós temos o atendimento por e-mail, videochamada Libras, o webchat, todos esses também no site do Ministério das Mulheres. Todos esses canais funcionam 24 horas por dia, todos os dias da semana, tá? Aí eu gostaria só de reforçar para as mulheres que estão nos acompanhando ou terceiros que sabem de situações, né? Não precisa esperar uma situação se agravar para procurar o Ligue 180. Então, se ela estiver vivendo uma situação de violência, inclusive no ambiente digital, ou simplesmente se ela tiver uma dúvida sobre os seus direitos, sobre onde buscar ajuda, procura a central, procura o Ligue 180. A gente existe justamente para acolher, para orientar, ajudar essa mulher a encontrar os caminhos de proteção.
0: Muito bem, no ambiente digital e fora dele também, né? Eu conversei com a Ellen dos Santos Costa, coordenadora geral da Central de Atendimento à Mulher, o Ligue 180. Muito obrigada, Ellen, pela sua entrevista à Voz do Brasil.
14: Eu que agradeço, um bom trabalho a todos.
2: A Procuradoria-Geral da Fazenda Nacional publicou edital que oferece condições para regularização de débitos.
0: A depender do caso, o contribuinte pode conseguir até 100% de desconto. Para transações de pequeno valor, a redução pode chegar a 50% do total da dívida.
2: Os interessados têm até o dia 9 de outubro para aderir através do endereço regularize.pgfn.gov.br.
0: E as empresas que pensam em renegociar dívidas com a União contam com uma novidade.
2: O sistema Regularize agora permite acesso às funcionalidades usando a conta gov.br.
15: O novo acesso ao sistema Regularize está disponível para quem é responsável por uma pessoa jurídica e tem conta gov.br, nível prata ou ouro. A novidade torna mais direto o acesso aos serviços do Regularize e dispensa a necessidade de outros procedimentos para entrar no ambiente da pessoa jurídica, como detalha Raquel Ribeiro de Carvalho, coordenadora nacional de atendimento da Procuradoria-Geral da Fazenda Nacional.
16: Você poderá, por exemplo, consultar débitos inscritos em dívida ativa da União e do FGTS em nome da empresa, emitir guia de pagamento, fazer negociação do débito da empresa, mas atenção, Para conseguir esse acesso, você precisa constar como responsável legal pelo CNPJ no Cadastro da Receita Federal do Brasil.
15: Para acessar, é só seguir estes passos. Após fazer o login no portal Regularize com a conta gov.br, prata ou ouro, clique no seu nome e depois em alterar perfil de acesso. Informe o CNPJ da empresa pela qual você é responsável e clique em alterar perfil. O endereço do portal é o gov.br/regularize. Reportagem Luciana Colares de Holanda.
0: O Programa Nacional de Acesso ao Ensino Técnico e Emprego, o Pronatec, está com 1 milhão e 500 mil vagas abertas para cursos gratuitos de qualificação profissional voltados à área ambiental.
2: As oportunidades estão distribuídas em 11 estados e incluem formações em áreas como energias renováveis, biocombustíveis e preservação do meio ambiente.
17: Ao todo, serão oferecidas 1,5 milhão de vagas para cursos de qualificação profissional em áreas relacionadas à preservação, conservação, recuperação ou melhoria do meio ambiente. O diretor de Articulação e Fortalecimento da Educação Profissional e Tecnológica do Ministério da Educação, Sérgio Pedini, conta onde os profissionais que concluírem esses cursos poderão atuar.
18: A sociedade mudou, né? Todas as atividades acabam derivando para um interesse na área ambiental, o que é muito bom, né, frente ao que a gente encontra de desafios aí de mudanças climáticas, né? Então, hoje uma capacitação dessa qualifica a pessoa para atender qualquer setor.
17: As vagas são oferecidas por meio do Pronatec, o Programa Nacional de Acesso ao Ensino Técnico e Emprego. O programa tem como objetivo expandir o acesso à educação profissional e tecnológica e contribuir para a inserção de jovens e adultos no mercado de trabalho. Os 11 cursos gratuitos são ofertados nos estados do Maranhão, Minas Gerais, Mato Grosso do Sul, Pará, Pernambuco, Piauí, Rio de Janeiro, Rio Grande do Norte, Roraima e Rio Grande do Sul. Jonas Benício Costa é pedreiro e decidiu investir em uma nova formação. Agora, ele é aluno do curso de instalador de sistemas fotovoltaicos, oferecido pelo Instituto Federal do Maranhão, e conta como tem sido a experiência.
19: A gente cresce um pouco mais no mercado de trabalho, enriquece o currículo, e são vários benefícios que um curso desse tem a oferecer pra gente, né? Porque o conhecimento é uma coisa que ninguém te rouba.
17: Sérgio Pedini, do Ministério da Educação, destaca a importância de investir na educação profissional.
18: Cursos de qualificação profissional acabam abrindo oportunidades muito semelhantes a quem tem um título de graduação, que inclusive muitos estão passando dificuldade. Então a gente tem que entender a educação profissional tecnológica como um espaço de oportunidades para esse mundo que mudou.
17: As vagas e os cursos disponíveis podem ser consultados no painel de oportunidades do Pronatec na internet. Para participar, é necessário atender aos pré-requisitos indicados para cada curso. As informações sobre inscrição estão disponíveis nos editais e nos canais das instituições que oferecem os cursos. Reportagem Márcia Fernandes.
0: Participantes do Exame Nacional do Ensino Médio, que são concluintes da rede pública de ensino, deverão selecionar obrigatoriamente o idioma de preferência para a prova de língua estrangeira até o dia 18 de outubro.
2: Os estudantes devem escolher entre inglês ou espanhol. Quem perder esse prazo fará obrigatoriamente a prova de inglês, sem chance de mudança.
0: E aqueles que tiveram a inscrição automática deverão preencher o questionário socioeconômico disponível no site de inscrição para acessar o local de prova.
2: Para fazer o preenchimento e também selecionar a língua estrangeira, basta acessar enem.inep.gov.br.
0: E essas foram as notícias do governo federal.
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0: Com produção da empresa Brasil de Comunicação.
2: Fique agora com o Minuto do TCU. Em seguida, as notícias do Poder Judiciário e do Congresso Nacional. Boa noite.
0: Boa noite, até amanhã.
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23: STF exclui o crédito presumido de ICMS da base do PIS e da COFINS.
24: Resolução do CNJ prevê fim de processos judiciais em dívidas de até 10 mil reais.
23: Missões de observação eleitoral destacam a transparência e organização das eleições 2026.
24: Boa noite, eu sou Marcela Luiza.
23: E eu sou Walter Lima.
24: O Supremo Tribunal Federal excluiu o crédito presumido de ICMS da base do PIS e da COFINS.
23: Prevaleceu o entendimento de que o benefício fiscal concedido por estados e pelo DF não deve integrar a base das contribuições federais. Marta Ferreira.
25: O julgamento chegou a ser iniciado no plenário virtual, quando havia sido formada maioria favorável aos contribuintes. Só que um pedido de destaque levou a análise para o plenário físico. Os votos proferidos pelos ministros aposentados foram mantidos. Autor do destaque, o ministro Gilmar Mendes, votou no sentido da inclusão dos créditos presumidos de ICMS na base de cálculo do PIS e da COFINS, mantendo a posição que havia adotado no plenário virtual. No final, prevaleceu o entendimento de que o benefício fiscal concedido por estados e pelo Distrito Federal não deve integrar a base das contribuições federais.
24: Resolução do CNJ de 2026 prevê o fim de processos judiciais referentes a dívidas de baixo valor movidos por bancos.
23: A norma prevê a extinção de processos judiciais movidos por bancos quando a dívida for de até 10 mil reais. Marcelo Della Libera.
26: Essa resolução trata de processos de baixo valor e sem perspectiva de satisfação, ou seja, quando não foi possível localizar o devedor ou quando, mesmo localizado, não foram encontrados bens suficientes para pagar a dívida. Tratam de processos de cobrança que continua tramitando, mas sem perspectiva concreta de que o credor consiga receber o valor que lhe é devido. O objetivo da medida é aumentar a eficiência do sistema de justiça, que deixa de lado dívidas de baixo valor sem perspectiva de pagamento e pode priorizar processos mais complexos.
24: Convidados internacionais que participaram das missões de observação eleitoral neste ano reconheceram a confiabilidade, a organização e a transparência do trabalho da Justiça Eleitoral na condução do primeiro turno das eleições.
23: O relatório preliminar foi divulgado nesta terça-feira. Vitor Struck.
27: O documento foi elaborado por representantes da Organização dos Estados Americanos, a OEA, do Parlamento do Mercosul, do Carter Center dos Estados Unidos, da Liga dos Estados Árabes, além de universidades brasileiras, como a Pontifícia Universidade Católica de São Paulo. Participaram das missões 91 observadores e observadoras de 23 nacionalidades.
24: Tribunal Superior do Trabalho e Astral, Associação Brasileira de Televisões e Rádios Legislativas, firmam acordo de cooperação institucional.
23: Uma forma de ampliar a divulgação de conteúdos audiovisuais produzidos pelo Tribunal. Rafael Silva.
28: A parceria com as emissoras que integram a Astral vai permitir à Secretaria de Comunicação Social do TST levar a um maior número de ouvintes por todo o país todo o conteúdo multimídia produzido. Tudo o que é de interesse nas relações de trabalho pode ser utilizado pelas emissoras associadas em diferentes formatos e plataformas, como televisão, rádio, sites, aplicativos, plataformas de streaming, redes sociais e podcasts.
24: STJ decide que violação de patente permite reconhecer dano moral presumido.
3: Isso significa que não é preciso prova de prejuízo à imagem, à reputação ou ao prestígio da empresa. Fátima Uchoa.
4: O STJ restabeleceu a condenação por danos morais imposta pelas instâncias de origem em Goiás a empresas que fabricaram e venderam sem autorização do titular cópia de uma máquina agrícola protegida por patente de modelo de utilidade concedida pelo Instituto Nacional da Propriedade Industrial para proteger melhorias no uso ou na fabricação de objetos já existentes. Para os ministros, a proteção da patente como espécie de propriedade industrial segue a mesma lógica já adotada pelo STJ a casos de uso indevido de marca. A relatoria foi do desembargador convocado Luiz Carlos Gamboge.
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24: Uma boa noite.
3: E até amanhã.
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6: Eu sou Paula Groba.
7: E eu sou Humberto Pinheiro.
6: E estes são os destaques de hoje do Jornal do Senado, que começa agora.
7: Em segundo dia de discussões, fim da escala 6-1 gera debate sobre momento da votação.
6: Senadores divergem sobre MP que proíbe bets no Brasil.
7: Agentes de trânsito podem ter lei geral e porte de arma.
6: Boa noite.
7: Boa noite.
6: A proibição das bets em todo o país divide governo e oposição no Senado. Na volta dos trabalhos parlamentares após o primeiro turno das eleições, os senadores discutem os efeitos da medida provisória que suspende a atuação das empresas de apostas.
7: Em vigor desde 25 de setembro, a MP é questionada no Supremo Tribunal Federal por representantes do setor que alegam violação à segurança jurídica e à livre iniciativa. Os detalhes com o repórter Alexandre Campos.
8: O futuro da medida provisória que proíbe as bets em todo o território nacional está nas mãos do Supremo Tribunal Federal. Relator de ações que questionam a constitucionalidade da lei que regulamenta as apostas de cota fixa no país, o ministro Luiz Fux deve decidir também sobre os pedidos de entidades ligadas ao setor para suspender a eficácia da MP editada pelo governo em 25 de setembro. Associações das empresas que exploram esse negócio no país e de emissoras de rádio e TV, além de clubes de futebol, alegam que o texto gera insegurança jurídica e viola o princípio da livre iniciativa. Ao se manifestar contrariamente à exploração de apostas no país, a senadora Damaris Alves, do Republicanos do Distrito Federal, afirmou que os representantes desse segmento têm razão em questionar a proibição imediata por meio de medida provisória.
9: Eles contrataram. Existe contrato de publicidade com emissoras. Então, quando você tem um contrato de publicidade, você já contratou um monte de gente. Então, vai ter desemprego. Então, que acabe-se com as bets de forma escalonada, dando para o segmento a oportunidade de interromper os seus contratos sem prejudicar tanta gente. Mas podemos, por exemplo, de imediato proibir as publicidades. Eu sou relatora do projeto que proíbe a publicidade. Isso sim, vamos proibir a publicidade. Agora, acabar do jeito, o Congresso cometeu um erro em liberar, agora vai cometer um outro erro acabando dessa forma.
8: Já o senador Jax Wagner, do PT da Bahia, acredita que se o ministro Luiz Fux não for favorável à ação que questiona na MP, o texto deve ser aprovado pelo Congresso Nacional.
10: Eles ingressaram no STF, eu não sei qual vai ser a posição do ministro Fux, que foi para quem foi distribuído. Aqui eu acho difícil que alguém sustente contra o que virou uma doença social de graves consequências no Brasil inteiro. Então, defender o dinheiro dos donos da Rebetes contra o suicídio e a depressão de milhares de pessoas, eu acho muito difícil.
8: Além de proibir as Betes em todo o território nacional, a MP editada pelo governo veda publicidade, propaganda e patrocínio relacionados a esse tipo de atividade e impõe obrigações aos provedores de aplicações de internet e lojas virtuais, como o impedimento de oferecer produtos ou serviços referentes a apostas.
6: E os agentes de trânsito podem ganhar uma lei geral para unificar o regime jurídico da carreira em todo o país.
7: A proposta, já aprovada na Comissão de Segurança Pública e em análise na Comissão de Constituição e Justiça, também garante o direito ao porte de arma de fogo para profissionais que atuam em atividades externas. Repórter Bruno Lourenço.
11: A proposta de lei geral dos agentes de trânsito aprovada na Comissão de Segurança Pública reconhece a carreira como típica de Estado. O relator, senador Efraim Filho, do PL da Paraíba, destacou que esse entendimento evitaria a delegação integral de suas atribuições a empresas privadas. Sobre o porte de arma, o senador defendeu na ocasião a previsão de que o direito seja restrito aos agentes que trabalham diretamente na fiscalização ostensiva.
12: Apesar de considerarmos valorosa a previsão de porte de arma de fogo para os agentes de trânsito, é necessário limitar esse direito àqueles servidores que exerçam atividades de forma ostensiva e externa, tendo em vista o caráter finalístico restritivo do Estatuto.
11: O texto, que será analisado agora na Comissão de Constituição e Justiça, tem o objetivo ainda de evitar uma ampliação conceitual excessiva da atividade policial, ao assegurar que as atribuições de engenharia e educação continuem sendo partes integrantes da segurança viária, sem serem descaracterizadas. Depois da CCJ, o projeto de lei vai ao plenário do Senado.
6: Tomou posse nesta terça-feira a nova senadora pelo Distrito Federal, Leani Lemos, do PSB. Servidora de carreira do Senado desde 1993, ela ocupa a vaga da senadora Leila Barros, de quem é primeira suplente. Leila está licenciada por 120 dias para tratar de interesses particulares. O afastamento termina em fevereiro de 2027.
7: No primeiro discurso como senadora, Leani disse que vai atuar em defesa da democracia, do fortalecimento das instituições e do federalismo. Também citou como prioridades uma gestão pública eficiente, a redução das desigualdades e a ampliação de oportunidades. Emocionada, Leani lembrou sua trajetória no Senado e a história do pai, um paraibano que chegou a Brasília em 1958 para trabalhar na construção do prédio do Congresso Nacional.
13: Hoje, os netos do meu pai estão aqui, na tribuna de honra, mas muitos outros netos de candangos continuam a lutar por um emprego, um salário digno, uma jornada digna, uma jornada que não seja 6x1 e uma vida de alegria com suas famílias. É tudo o que essas pessoas pedem e é pouco.
6: E a proposta que acaba com a escala 6x1 no Brasil avançou mais uma etapa no Senado, mas o momento da votação divide os senadores.
7: Na segunda sessão de discussão, a oposição questionou a decisão de acelerar a análise às vésperas do segundo turno das eleições. Já a base do governo defendeu a votação e classificou o fim da escala 6x1 como uma reivindicação histórica dos trabalhadores. Repórter Douglas Castilho.
14: Líder da oposição, o senador Rogério Marinho, do PL do Rio Grande do Norte, questionou o fato de o governo pautar o tema às vésperas do segundo turno.
15: Não nos negamos a discutir jornada, não nos negamos a discutir esse ou qualquer outro assunto. A estratégia é que o regimento seja cumprido, que haja discussão, que haja interstício, que não haja atropelo. Mas não somos contra nem a favor do fim da escala 6x1. Nós somos a favor de que haja uma jornada flexível. Quem trabalha precisa ter a condição de escolher e fazer a sua própria condição de trabalho.
14: A líder do governo no Senado, Tereza Leitão, do PT de Pernambuco, disse que já está colhendo assinaturas para acelerar a tramitação.
16: Meu desejo era que essa PEC fosse votada aqui no plenário imediatamente depois da aprovação quase unânime na Comissão de Constituição e Justiça. O que é que pode mudar este rito? É um calendário especial. Estamos recolhendo as assinaturas.
14: Faltam 3 sessões de discussão para a votação em primeiro turno e outras 3 para o segundo turno. Entre os 2 momentos, deve haver um intervalo de 5 dias úteis que poderá ser modificado caso o requerimento de Tereza Leitão seja aprovado.
21: Eleições 2026.
6: Você sabia que eleitores que não votaram no último domingo podem votar normalmente no segundo turno? Isso acontece porque a Justiça Eleitoral considera cada turno como uma eleição independente. Por isso, o não comparecimento à primeira etapa da votação não impede a participação no segundo turno. Para votar, a eleitora e o eleitor precisam apenas estar com o título em situação regular, ou seja, o documento não pode estar cancelado nem suspenso.
7: No dia 25 de outubro, o Distrito Federal e seis estados irão eleger seus governadores. Na mesma data, ocorrerá em todo o país o segundo turno para escolher o presidente da República. O senador Paulo Paim, do PT do Rio Grande do Sul, enfatizou a importância de voltar às urnas. Na avaliação dele, os eleitores devem comparar os projetos dos dois candidatos e acompanhar os debates que devem ocorrer antes da eleição.
0: No fundo, pede para que as pessoas votem, que assim é a democracia. Mas comparem os dois projetos. São dois projetos. Você pode escolher. Quando der o debate dos dois candidatos, cada um vai demonstrar o que fez durante a vida e o que pretende fazer ganhando as eleições.
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0: O plenário da Câmara pode votar mudanças na legislação sobre mineração.
1: 12 partidos e duas federações não cumpriram a cláusula de barreira.
0: Bancada feminina manterá atuação suprapartidária na próxima legislatura.
1: Boa noite. Deputadas da bancada feminina afirmam que a atuação do grupo continuará sendo suprapartidária em 2027. Os resultados das urnas mostraram um aumento de 90 para 109 deputadas entre os 513 que compõem a Câmara. A repórter Silvia Munhato tem as informações.
2: Deputadas da bancada feminina da Câmara acreditam que, apesar da acentuada divisão ideológica do país, reafirmada nos resultados do primeiro turno das eleições, a atuação do grupo continuará sendo suprapartidária. Em entrevistas ao programa Painel Eletrônico da Rádio Câmara, tanto a deputada Jaque Rocha, do PT do Espírito Santo, atual coordenadora da bancada, quanto a deputada Soraya Santos, do PL do Rio de Janeiro, defenderam, por exemplo, a luta pela reserva de cadeiras para as mulheres no parlamento. Hoje há reserva de 30% para candidaturas femininas, com recursos proporcionais, mas não de cadeiras. Jaque Rocha acredita que a reserva poderia começar com os mesmos 30%. A partir de 2027, a bancada vai subir de 90 para 109 deputadas, em um total de 513, ou seja, pouco mais de 20%. Para Soraya Santos, a reserva poderia ser de 50%, já que as mulheres representam 52% do eleitorado. Segundo ela, isso poderia até reduzir os ataques contra as candidaturas femininas.
3: Se você perguntar para as deputadas e parlamentares dos países europeus, elas não sofrem esse tipo de ataque. Por quê? Porque as cadeiras já estão lá definidas, 50% para um, 50% para outro, ou 30% que seja. Isso já está consolidado. Então as mulheres ainda por cima sofrem ataques de formas diferentes para que elas se desestimulem na disputa eleitoral.
2: Soraya Santos lembra que ainda há muito o que fazer, já que estados como Piauí e Roraima e o Distrito Federal não elegeram nenhuma mulher como deputada federal. Para Jaque Rocha, as mulheres acabam se unindo em relação a várias pautas que são comuns.
4: A gente consegue colocar o direito das mulheres acima de qualquer questão ideológica ou até mesmo de pensamento individual. No dia de hoje, infelizmente, as estatísticas nos mostram que vão morrer 4 mulheres vítimas de feminicídio no nosso país. Então nós não podemos fechar os olhos para esses dados e estatísticas.
2: Jaque Rocha explicou que a principal pauta é colocar mais recursos no orçamento para temas como combate à violência contra a mulher e o apoio ao empreendedorismo feminino. Da Rádio Câmara de Brasília, Silvia Munhato.
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0: Eleições. 12 partidos e duas federações não cumpriram a cláusula de barreira nas eleições deste ano, mas a situação ainda pode mudar com decisões judiciais. Quem explica os detalhes é a repórter Paula Bittar.
6: Nas eleições deste ano, 12 partidos políticos e duas federações não atingiram a cláusula de barreira. Criada em 2017, a cláusula estabelece critérios para que as legendas possam acessar os recursos do fundo partidário e o tempo de rádio e TV destinado à propaganda partidária. Segundo as regras, os partidos precisavam obter nas eleições para deputado federal ao menos 2,5% dos votos válidos distribuídos em pelo menos 9 estados, com um mínimo de 1,5%. 2,5% dos votos válidos em cada um. A outra opção era eleger pelo menos 13 deputados federais, distribuídos em no mínimo 9 estados. PDT, Agir, Mobiliza, Avante, PST,

0: PTU, PCB, PRTB, DC, PCO, Democrata, UP e Missão foram as legendas que não passaram na cláusula de barreira. Desses, apenas PDT, Avante e Missão elegeram algum deputado. Já as federações que não cumpriram os critérios foram PSOL Rede e PRD Solidariedade. Marina Lacerda, cientista política e professora do mestrado da Câmara, ressalta que o papel da cláusula de barreira é evitar uma superfragmentação partidária e permitir o debate político.
1: Qual é o objetivo do sistema proporcional? Você representar a diversidade de opiniões que existem na sociedade. O problema do sistema proporcional é que ele pode ter regras que vão levando a uma fragmentação partidária imensa. Então, ao longo da última década, o Brasil foi criando regras para equilibrar. Não perder a representação de minorias e de grupos que não são majoritários na sociedade, mas também de ter uma racionalidade do sistema partidário.
0: Mas esse equilíbrio nem sempre é perfeito, segundo a cientista política. Marina Lacerda cita o exemplo do PSOL, partido que não atingiu os critérios, mas que é conhecido por representar diversas minorias, tendo parlamentares indígenas e trans, por exemplo. A Federação PSOL Rede não atingiu a cláusula por uma diferença de 185 votos. O grupo alcançou 1,5% dos votos válidos para deputado federal em 8 estados, mas registrou 1,49% no Espírito Santo e elegeu 15 deputados federais, mas distribuídos apenas por 6 estados. O cientista político Paulo Castro aponta que as regras já têm surtido efeito com a redução de siglas com representação na Câmara.
2: Isso já reflete o movimento dos partidos de se unirem em federações para evitar eventuais problemas para atingir a cláusula de barreira. Então, a cláusula de barreira, ela segue de fato esse propósito para o qual ela se propõe, que é de diminuir o número de partidos para que a Câmara tenha um cenário de disputas nacionais e não apenas partidos pequenos que muitas vezes não têm ramificação nacional, que estão aqui representados, mas sem essa capacidade de participar do grande debate político brasileiro.
0: Mas a situação dos partidos que ficaram fora da cláusula ainda não está completamente definida. Decisões judiciais podem alterar a validade de votos e os percentuais. Partidos podem se fundir ou incorporar outras legendas ou ainda entrar em uma nova federação. Da Rádio Câmara, de Brasília, Paula Bittar.
3: Segurança Pública.
4: Zuco do PL do Rio Grande do Sul é um dos autores da proposta que torna obrigatório o trabalho de presos condenados em regime fechado e semiaberto. Pelo texto, metade da remuneração obtida com a atividade deve ser destinada ao custeio e à manutenção do sistema prisional.
5: A outra metade do salário, segundo o deputado, seria repassada à família do detento. Zuco argumenta que os recursos destinados ao sistema prisional podem financiar melhorias na infraestrutura das unidades, além de ações de segurança, ressocialização e capacitação profissional dos presos.
3: Educação.
4: Os deputados estão analisando um reforço da inclusão escolar de pessoas autistas e com altas habilidades. O repórter José Carlos Oliveira tem mais detalhes sobre a proposta.
6: A Câmara dos Deputados analisa projeto de lei com foco na inclusão escolar de pessoas com transtorno do espectro autista. O texto original da deputada Carla Dixon, do PL do Rio Grande do Norte, já foi aprovado nas comissões de educação e de defesa dos direitos das pessoas com deficiência, que estenderam as medidas também para os estudantes com altas habilidades ou superdotação na rede pública da educação básica. A proposta cria a política Incluir, com o objetivo de apoiar ações voltadas à permanência, à participação e à aprendizagem desses estudantes. A Câmara tem uma frente parlamentar de proteção às pessoas com transtorno do espectro autista, coordenada pelo deputado Felipe Beccari, do Podemos de São Paulo.
7: Existem muitos projetos parados na Câmara dos Deputados que tratam desse universo do autista. Então a gente precisa resgatar esses projetos, atualizá-los, fazer um novo bloco, né, que atenda às necessidades dos autistas hoje, para que a gente consiga avançar nas políticas públicas.
6: O projeto de lei que reforça a inclusão escolar de pessoas autistas e com altas habilidades ainda vai passar por votação nas comissões de Finanças e Tributação e de Constituição e Justiça. Da Rádio Câmara de Brasília, José Carlos Oliveira.
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3: Transportes.
5: Projeto obriga companhias aéreas e operadores aeroportuários a oferecer equipamentos mais seguros para embarque e desembarque remoto. A proposta de Maurício Neves, do PP de São Paulo, prioriza idosos, pessoas com deficiência, gestantes, lactantes e passageiros com mobilidade reduzida.
4: O deputado acrescenta que o texto prevê o uso de rampas e plataformas elevatórias, mas proíbe escadas íngremes como o único acesso para esses passageiros. Segundo Maurício Neves, o projeto também estabelece multas para empresas que descumprirem as regras.
3: Agricultura.
5: Dal Barreto, do União da Bahia, apoia a proposta que cria regras diferenciadas para pequenos produtores rurais que cometerem infrações ambientais. Em vez de sofrer imediatamente sanções, como embargo da atividade ou apreensão de produtos, eles terão 24 meses para corrigir os danos.
4: Dal Barreto avalia que o prazo permite a adequação ambiental sem interromper a produção que garante o sustento da família. Pela matéria em tramitação na Câmara, as penalidades poderão ser aplicadas caso o produtor não faça as correções dentro do período estabelecido.
5: Jorge Braz, do Republicanos do Rio de Janeiro, propõe manter as exigências sanitárias para a importação de amêndoas de cacau da Costa do Marfim e impedir a flexibilização de regras. A ideia é proteger as plantações brasileiras contra pragas que podem chegar com o produto importado.
4: Jorge Braz defende que qualquer alteração nas regras seja feita somente após uma análise formal dos riscos e com base em evidências científicas. O deputado argumenta ainda que é preciso garantir mais proteção à produção nacional de cacau.
5: Tião Medeiros, do PP do Paraná, propõe retirar a exigência do Registro Geral da Atividade Pesqueira para os produtores de peixes e outros animais aquáticos. O deputado explica que a medida evita burocracia e custos adicionais para os aquicultores.
4: O deputado acrescenta que a produção já é fiscalizada por meio da nota fiscal e da guia de trânsito animal, que garantem o controle sanitário e a origem dos produtos. Para Tião Medeiros, exigir também o registro não traz mais segurança e pode dificultar a comercialização.
3: Votação.
5: Vários projetos polêmicos e com urgência aprovada podem ser incluídos na pauta de votações do plenário. Uma dessas propostas prevê mudanças na legislação sobre mineração. Saiba mais sobre a perspectiva de votações na reportagem de Antônio Vital.
9: Depois do primeiro turno das eleições, diversos projetos estão prontos para entrar na pauta de votações do plenário da Câmara. Um deles é o que reduz a jornada normal de trabalho para 40 horas semanais e garante 2 dias de repouso semanal remunerado, sem redução de salário. O projeto apresentado pelo governo regulamenta a proposta de emenda à Constituição aprovada pelos deputados no primeiro semestre e que aguarda análise pelo Senado. O projeto prevê regras de transição, como da proposta de emenda à Constituição já aprovada. A jornada passa a ser de 42 horas semanais 2 meses depois da publicação da lei. Um ano depois desse prazo, passa a valer o limite definitivo de 40 horas semanais, mas ainda não há consenso para a votação do projeto, que é criticado pela oposição e por entidades empresariais. Também pode ser votado o projeto que aumenta o limite de receita bruta anual para os microempreendedores individuais, os MEIs. Hoje podem ser enquadrados como MEI, pagando menos impostos, microempreendedores que faturem até R$ 81 mil reais por ano. O projeto aumenta esse limite para R$ 130 mil reais. Além disso, permite que o MEI contrate até 2 empregados. Hoje pode contratar apenas 1. Esse texto, porém, pode ainda ser alterado até a data da votação. O governo admite um teto de R$ 140 mil reais para os microempreendedores. Outro projeto que ganhou regime de urgência e pode ser votado a qualquer momento é o que altera diversos pontos da legislação da mineração. Entre outras medidas, o texto amplia o conceito de garimpeiro e cria o leilão social, que vai ofertar áreas de menor volume de minérios e pode beneficiar cooperativas de garimpeiros, que terão prioridade no processo de autorização. A proposta foi apresentada por um grupo de trabalho criado em 2022 e é assinado pelo deputado Felipe Barros, do PL do Paraná, coordenador do grupo, que foi eleito senador. A justificativa é que o projeto dá mais agilidade ao processo de mineração. Um dos pontos dispensa o licenciamento ambiental para lavras se a tecnologia usada não provocar impactos significativos. O regime de urgência provocou discussão no plenário. O governo se manifestou contra a proposta e pediu mais discussão antes da votação, como disse a deputada Érica Cocai, do PT do Distrito Federal.
10: Esse projeto é para legalizar o garimpo, e legalizar o garimpo sem regras. O Brasil inteiro viu o desastre que houve no território Yanomami, pela ação sem regras do próprio garimpo. Porque não dá para ficar todo o tempo passando a boiada, porque meio ambiente é fundamental para a própria soberania. Mas nós também temos a posição do Ministério do Planejamento, da Casa Civil, contra esta proposição. Não dá para liberar, como está se propondo, o garimpo sem regras.
9: Já o deputado Joaquim Passarinho, do PL do Pará, relator do grupo de trabalho que apresentou a proposta, defendeu as mudanças na lei de mineração. Segundo ele, o objetivo é permitir que pequenas empresas atuem no setor.
11: No nosso projeto, não há nenhum tipo de restrição ao meio ambiente, não há nenhum tipo de facilitação, não há anuência prévia, não há tasta, não há nada disso. Pelo contrário, o que nós estamos tentando é tirar da mão de 5, 6 empresas, umas nacionais, outras internacionais, que detêm quase todo o subsolo nacional pesquisado. Está na mão de 5 empresas. E essas empresas não dão anuência para as menores empresas trabalharem. E o subsolo brasileiro, ele é do povo brasileiro.
9: Outras propostas que podem ser votadas foram apresentadas como prioridade no primeiro semestre pela Frente Parlamentar da Agropecuária. Um dos projetos suspende por 2 anos sanções e embargos ambientais a pequenos produtores rurais. A medida não tem apoio do governo, que argumenta que na Amazônia Legal, isso pode significar a suspensão de sanções a quem possui propriedades de até 400 hectares. Outro projeto pronto para ser votado é criticado pela oposição desde o início do ano e ainda não tem consenso para ser votado. A proposta combate a misoginia, que é como se chama o ódio, desprezo ou preconceito contra as mulheres. O texto, já aprovado pelo Senado, foi alterado pela deputada Tabata Amaral, PSB de São Paulo, coordenadora do grupo de trabalho que analisou a proposta. O texto aprovado pelo Senado equipara a misoginia ao crime de racismo, o que a torna inafiançável e imprescritível. Na nova versão, a relatora alterou principalmente a definição de misoginia. Ela retirou os termos ódio e aversão à mulher, previsto no projeto original para caracterizar a misoginia e considerados vagos pela oposição. Na nova versão, misoginia é descrita como a prática, a indução ou a incitação de menosprezo ou discriminação contra a mulher que promova violência. A pena prevista é de 2 a 5 anos de prisão. Da Rádio Câmara de Brasília, Antônio Vital.
12: Justiça.
4: Paulo Litro, do União do Paraná, apoia a proposta de emenda à Constituição que estabelece mandato de 12 anos sem recondução para ministros do Supremo Tribunal Federal. A medida mantém as 11 vagas da corte com idade de ingresso entre 45 e 70 anos.
5: A PEC, apoiada por Paulo Litro, também divide entre executivo, legislativo e judiciário a indicação dos integrantes da corte. O texto ainda estabelece períodos de quarentena antes da indicação e depois da saída do STF.
4: A Câmara aprovou e encaminhou para o Senado projeto que atualiza a estrutura da Advocacia Geral da União. Vinícius Gurgel, do PL do Amapá, informa que o texto reorganiza e define atribuições das carreiras que integram o órgão responsável pela defesa jurídica da União.
5: Vinícius Gurgel avalia que a reorganização pode tornar mais eficiente a atuação da AGU, reduzindo sobreposições e tornando mais claras as competências dentro da estrutura institucional.
4: Projeto aprovado pelo Congresso e já transformado em lei, cria 8 varas federais no Amazonas e em Mato Grosso do Sul. João Maia, do PP do Rio Grande do Norte, avalia que a medida amplia a presença da Justiça Federal em regiões com demanda crescente.
5: A nova lei, que contou com o apoio de João Maia, também cria cargos de juízes e servidores para reforçar o atendimento de processos ambientais, fundiários, previdenciários e criminais.
4: Termina agora o Jornal Câmara dos Deputados, produzido pela Rádio Câmara, com trabalhos técnicos de Everson Urani e apresentação de José Carlos Andrade e Luciana Vieira. Uma boa noite para você.
5: Uma ótima noite. A Voz do Brasil volta amanhã.
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12: 8 e 1. 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
1: Olá, você seja muito bem-vindo, bem-vinda. Está começando agora mais uma edição do programa que celebra a melhor fase da música mundial. Prepare o coração, aumente o volume e venha recordar com a gente os grandes hits dos anos 80. Comigo, Douglas Polato. Bora nessa que o programa de hoje tá recheado de músicas boas, viu? Aumenta o volume aí.

0: Você está no ritmo dos anos 80. Bem, agora a gente dá uma pequena pausa, mas é rapidinho. Segura aí que a gente volta já já.
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3: Quem amacia as chuteiras dos jogadores antes de um jogo importante? O jeito mais comum envolve um alargador de sapatos, um equipamento simples com moldes de diferentes tamanhos que emulam o formato de um pé, em geral feitos de madeira ou metal. Basta colocar esses moldes dentro das chuteiras por alguns dias para laceá-la. Clubes grandes, por vezes, têm máquinas mais sofisticadas. Uma delas é o vaporizador de chuteiras, um caixote com suportes na base para colocar os calçados de pé, como se fossem copos dentro de uma lava-louças. O banho de calor e umidade dura alguns minutos e ajuda a amaciar as chuteiras. Há também fornos específicos para chuteiras. O calor faz o trabalho de laceá-las. Sem o vapor, os calçados não saem molhados. Uma boa para quem joga no frio. O cuidado com as chuteiras fica por conta do jogador, claro, mas também da equipe do roupeiro, profissional responsável pelos equipamentos e uniformes de um clube. Em times menores, vale de tudo. Há relatos do próprio roupeiro calçando as chuteiras dos atletas para amaciá-las. Existem técnicas caseiras para alargar chuteiras, como usar um secador de cabelo ou água quente. É preciso cuidado, porém, para não comprometê-las. As colas da estrutura do calçado podem estragar, e no caso dos modelos que usam couro natural, o material pode encharcar e rachar depois de seco. Eu sou Aline Linhares e este é o Tempo Vivo, aqui na 105 FM.
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0: É o Hits 80 de volta com os maiores sucessos dos anos 80. Se liga aí que este bloco está demais, viu? Aumente o volume.

0: E aí, tá gostando? Tá legal? Então aguenta aí que é hora de um intervalo, mas continue ligado. A gente volta com mais sucessos dos anos 80 daqui a pouco.
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2: 8h40.
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1: Bom, nós já estamos de volta com o Hits 80 e a gente segue tocando as melhores.

0: Bem, vamos dar uma paradinha, mas daqui a pouco a gente tá de volta com mais sucessos dos anos 80.
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2: 8h59.
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